0: povos originários e tradicionais e de Constituição e Justiça. Em princípio, não precisa passar pelo plenário. Para virar lei, a proposta precisa ser aprovada pela Câmara e pelo Senado. Da Rádio Câmara de Brasília, Sofia Peçanha.
1: Termina agora o jornal Câmara dos Deputados, produzido pela Rádio Câmara, com trabalhos técnicos de Wellington Teles e apresentação de Paula Bittar e Val Monteiro. Boa noite.
2: A Voz do Brasil volta amanhã. Boa noite para você.
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0: Galera, deixa eu contar uma história pra vocês agora. E pra contar essa história, eu quero convidar um grande amigo nosso, Renato Almani!
1: Bruninho Davi! Vamos aí! O ano era 1992, Serra de Maracaju. 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
1: Palmas pro meu príncipe.
0: Obrigado, coisa Marília.
1: Linda. 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

0: mais um na sua vida. Gilberto e Gilmar!
1: Obrigado. Tudo bem? Boa noite, boa noite.
2: Boa noite.
1: Boa noite.
2: Boa noite.
1: Vamos lá, então. Vamos lá. Música da saudade.
2: Vamos lá.
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0: mas nós gosta de sofrer, né, não? Boa demais.
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0: Oi, alô, bom dia. É isso aí, estamos começando mais um programa Terra Sertaneja, Rádio Interativa FM 104.9. Hoje é dia 31 de julho de 2026, último dia, né? Último dia do mês de julho. Hoje é sexta-feira, sextou, é finalzão de semana de novo, bom dia.
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0: Joãozinho e você. É isso aí, manda pra gente então, manda mensagem pra gente aí, tá bom? 99997-1049.

0: 99997-1049, tá liberado já pra você participar conosco e pedir a sua música, pedir sua moda, tá bom? Olha a hora certinha, agora são 5:02, 5:02, mandar um bom dia lá pro Antônio Polícia e também a dona Cida lá na central, tá? Estão ligadinhos com a gente aí, aquele abraço muito especial, bom dia, obrigado pela companhia, obrigado pela audiência.
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0: Olha só quem está com a gente também curtindo a nossa programação, Sérgio Freitas. Alô, Sérgio.
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0: bom dia, meu irmão, bom dia, obrigado pela companhia, tá bom? Obrigado pela companhia, muito obrigado pela audiência, Sérgio Freitas, ligadinho no Terra Sertaneja. Como eu já disse, então, participe com a gente, pedindo a sua moda, mandando apenas o seu bom dia pra gente, tá bom? 99997-1049. Participe conosco pedindo aí sua música, pedindo aí a sua moda, beleza? Vamos então aí pra sequência musical do programa. Deixa eu mandar um bom dia também, aproveitando o ensejo aqui, mandar um bom dia também pro meu amigo Bruno Dalbosco. Alô, Bruno! É o Brunão. Bruno Dalbosco, da Bruno Peças e Serviços. É, sempre ligado, sempre com a gente nas manhãs. Um abraço, bom dia também pra Arlete, né? Arlete, esposa do Bruno, também nos acompanha. Bom dia, Arlete, bom dia, Bruno. Obrigado por estar ligadinhos aí, curtindo a nossa programação. Sérgio tá conosco, tá ouvindo, tá curtindo. Quero aí ouvir uma do Alan Jackson. Então vamos começar diferente hoje, né? Vamos começar num country americano aí, né? Live and Love é o Alan Jackson, às 5:04. Música bonita, tem uma versão dela com o padre, né? É legal, né? Live and Love, Alan Jackson pra você.

0: Lady Laura, Milagre no Caixa 7. Ouvimos também Alan Jackson, Live and Love, lá pro Sérgio Freitas. Obrigado, Sérgio. Valeu aí pela participação, tá bom? Bom dia. 5:11.
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0: É, 5:11, Terra Sertaneja pra você. Abração lá pro Sérgio Freitas, né? Ouvimos aí o Alan Jackson, Live and Love. Ouvimos também o Milagre no Caixa 7. Daqui a pouquinho tem
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0: Padre Ezequiel. Vamos tocar. Essa música é muito bonita. A letra dessa música é legal, né? Do Alan Jackson. Então eu vou fazer o seguinte: eu vou tocar daqui a pouquinho Padre Ezequiel. Padre Ezequiel, ele fez uma versão, né, do Live and Love, Viva o Amor, né? Vamos tocar então daqui a pouquinho pra você ver, pra você ouvir, é legal, bacana, com o padre agora em português.
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0: É isso aí, são 5:12 agora, 5:12.
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Muito bem, agora são 5 horas e 15 minutinhos. Bom dia para você que está acompanhando a gente. Aquele abraço muito especial, muito obrigado pela companhia, pela audiência. Um abraço lá pro Tatu. Alô, Tatu, bom dia, obrigado pela audiência, nosso amigo Tatu. É, ligadinho com a gente, moçada do ônibus aí, aquele abraço especial, bom dia, obrigado pela companhia, obrigado pela audiência e boa viagem, né, pra Dourados. Valeu, grande abraço. Olha só, a Pamela mandou mensagem. Bom dia, João, estamos na escuta aqui no posto Catucho, toca pra nós Tentei Te Esquecer, Mato Grosso e Matias. Tá bom, então, vamos tocar pra você. Temos uma sexta-feira abençoada, muito obrigado, sexta-feira abençoada pra todos aí no posto, né? Um abraço então pra Luciane, pra Emily, pro Antônio, o Toinho, né? O Niltinho, a Pamela, estão ligadinhos com a gente lá no posto Catucho, obrigado pela companhia. Tentei Te Esquecer, daqui a pouquinho na nossa programação. Obrigado por estar sempre conosco nas manhãs. Aí no chão. Olha, então vamos agradecendo também a presença e a participação da... Vamos ver aqui quem está ligadinho com a gente. Olha só, a Genesi lá de Dourados. Bom dia, Genesi. Bom dia, Joãozinho. Toca a música do Jades e Jadson. Amo você. Ofereço para o meu amado Mauri Grando, partiu! Um abraço, obrigado pela companhia, obrigado pela audiência. Daqui a pouco, então, Jades e Jadson aqui na nossa programação. Beleza? Um abraço especial para você. Alô, Carlão! É o Carlos da Conceição, o Carlão Preto. Obrigado por estar com a gente. Ele quer ouvir um Alapuxa Tchê. Tá bom, então, tá bom. Vamos tocar para você daqui a pouquinho, beleza? Grande abraço, bom dia. Olha, deixa eu mandar um bom dia também lá pro Teno. O Teno lá em São Miguel do Oeste, Santa Catarina. Alô, São Miguel, alô, Santa Catarina, bom dia. É o nosso amigo Teno, a Cleice, o Jardel, a Aline, todos os dias acompanhando a gente na manhã. Aquele abraço muito especial.

bora então, né? Bora de música. Vamos atendendo, começando aí, atendendo o Posto Catuxa, atendendo a Pâmela, toda a moçada do posto, ouvindo, curtindo a nossa programação. 5h17. Grosso e Matias. Tentei te esquecer.

Bom dia, Laguna.

0: e Jadson, amo você. Música bonita na manhã. Lá pra Genesi. É isso aí, Genesi. Mandou aí pro amado Mauri Grando. Obrigado, Genesi, pela participação. Abraço especial para você, bom dia, obrigado pela companhia, obrigado pela audiência. Nós ouvimos também Mato Grosso e Matias, Tentei Te Esquecer. Esta foi lá pro posto Catucho, foi lá para Pamela. Pamela pediu, e também, né, o pessoal está lá no posto curtindo a nossa programação, a Luciene, a Emily, o Toninho e também o Niltinho, né? Grande abraço a toda a moçada aí do posto Catucho, curtindo a nossa programação. Bom dia!
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0: Hora certa para você, 5 horas 25 minutos. 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
0: 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Agora são 5 horas e 28 minutinhos, 5h28, manda um bom dia lá pra Célia Bogado. Alô, Célia, bom dia pra você. A Célia Bogado, também o Rafael Souza, Stephanie,

todos os dias estão ligadinhos com a gente aí, aquele abraço especial. Olha quem está com a gente também curtindo a nossa programação, o Zeca Senso e a Dona Clarice. Alô Zeca, bom dia para o Zeca, bom dia também para a Dona Clarice. Bom dia para o último dia do mês, uma dose caprichada de amor acompanhada de uma porção generosa de fé e uma medida extra de esperança, de dias lindos que virão. Bom dia Zeca, bom dia Dona Clarice, tomando aquele chimarrão e curtindo a nossa programação. Aquele abraço especial, muito obrigado por esta maravilhosa audiência.

0: Mandar um abraço especial lá pra Dona Leide. Dona Leide também tá ligadinha com a gente. Daqui a pouquinho vamos ouvir o áudio, tá bom? Um abraço especial pra Dona Leide, curtindo Terra Sertaneja na manhã. Muito obrigado, Dona Leide. Bom dia.
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0: Bora então pra sequência. Vamos de moda e moda bonita aqui no Terra Sertaneja sempre, né? Alô, Carlão.
2: Bom dia, João.
0: Bom tudo dia. Bom? Tudo certo?
2: Toca na puxa tia aí pra nós, fazendo favor, se você puder.
0: Opa!
2: Bom dia, fica com Deus, Nossa Senhora Aparecida.
0: Fica com Deus, Nossa Senhora Aparecida, você também, Carlão. Obrigado aí pela participação, tá bom, meu amigo? Bom dia pra você. É, isso aí, é os farrapos. A la puxa tia. É, você viu o vozeirão do Carlão aí, né? Ô, Carlão, um abraço. 5 e

Bom dia, Joãozinho, aqui é a Leide. Boa sexta-feira para todos. Toca dele de linha por onde andei. Feliz para todos que estiveram ouvindo.

É isso aí, ó, Padre Ezequiel, Viva o Amor. Nós abrimos o programa de hoje com Alan Jackson, Live and Love. E Padre Ezequiel com esta versão aí da Live and Love, Vive o Amor, música bonita para você na manhã, aí com o Padre Ezequiel. E também ouvimos Ideia e Delinha, Por Onde Andei, né? Foi lá para Dona Leite. Muito obrigado, viu, Dona Leite, pela sua participação. E ouvimos também a La Puxa Tchê com os Farrapos, lá pro nosso amigo Carlão. Um abraço, Carlão, obrigado pela audiência. É, o Carlão participou do programa aí, o vozeirão aí. Ei, Carlão, um abraço, hein? Bom dia pra você. É, pela voz, e penso que é grande, né? Um abraço, Carlão. Obrigado por estar conosco aí curtindo Terra Sertaneja. Bom dia. São 5:41. É o Terra Sertaneja nesta sexta-feira. Hoje tá animadona, né? Bacana, legal. Bom dia pra você.

0: 5 horas e 41 minutinhos, 5h41. É isso aí, vamos dando sequência da programação. Falando aí dos nossos apoiadores.
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Muito bem, agora são 5 horas e 45 minutinhos, 5h45. Muito bom dia para você que está aí curtindo a nossa programação. Obrigado pela companhia, obrigado pela audiência. Um abraço lá para o Luciano Rossini. Alô, Luciano, bom dia para você. Obrigado pela companhia, Luciano Rossini, Juliana. Um abraço também para a dona Marisa, né, que nos ouve todas as manhãs. Bom dia. É isso, vamos também agradecendo a participação e a presença aí do nosso ouvinte de todas as manhãs, aí o Walter Vieira. Bom dia, João, tô na escuta, toca a música do grupo Tradição, Milhas de Amor. Beleza, daqui a pouquinho eu toco para você. Tem também o nosso amigo Marco, baterista, ele quer ouvir uma do Amado Batista. Eu tô procurando aqui, viu? Não achei ainda, vou procurar, tá bom? Já toco para você então, beleza? Vê se eu consigo aí o Milhas de Amor Tradição pro nosso ouvinte lá, o Walter Vieira. Grande abraço, Walter. Obrigado por estar aí curtindo a programação do Terra Sertaneja na manhã. Até que eu acho a música do Walter, que vamos tocar o Poder do Criador. Vamos tocar o Poder do Criador. E vamos achar a música do Walter e do Marcos aí, tá bom? Beleza? 5h46.

Muito bem, são 5 horas e 49 minutinhos, 5h49. Vamos ver, eu achei aqui uma música, viu? Eu vou chamar a música do Amado Batista pro nosso amigo lá que está curtindo o programa lá na todas as manhãs, né? Ouvindo, curtindo a nossa programação, Marco baterista, e também a música do Walter. Estamos aqui na busca, na procura, né? Então vamos ver se é esta a música que você pediu, viu, Marco? Vamos tocar do Marco primeiro, então. A sua partida, né? A sua partida. A música aí do nosso amigo Marco baterista, que está ligadinho e curtindo a nossa programação. Bora então tocar a sua partida com o Amado Batista aí pro nosso amigo Walter, pro nosso amigo Marcos, né? Marcos baterista. 5 horas e 50 minutinhos. Eu não sei se é essa música, mas é aqui na busca eu encontrei essa, tá bom, Marcos? Aí qualquer coisa você manda o nome certinho da música pra gente conseguir tocar pra você, beleza? Marcos baterista, grande abraço. É o Amado Batista, sua partida.

Grupo Tradição, Migalhas de Amor lá pro Walter. Obrigado, viu, Walter, pela sua participação. É Migalhas de Amor, Grupo Tradição. Valeu a participação aí, tá bom, Walter? Grande abraço, bom dia, obrigado pela companhia. É, nós ouvimos também o Amado Batista, foi lá pro nosso amigo Marcos, é o Marcos baterista. É, hoje eu não consegui colocar o áudio no ar aí, né? Deu um probleminha aqui, não consegui colocar, mas o Marcos pediu aquela, né, do Amado Batista. Eu toquei, não sei se foi a certa, viu, Marcos? É que eu consegui identificar aqui na busca, foi esta música aí. Mas se não for, você pode pedir de novo, coloca o nome certinho para nós conseguirmos achar a música que você quer ouvir de fato, tá bom? Grande abraço, bom dia, obrigado pela companhia, muito obrigado pela audiência. Marcos, é o Marcos, baterista, obrigado pela companhia, meu irmão. Muito bem, são 5 horas e 57 minutos. Vamos agora para o nosso. Vamos agora para a reflexão do Evangelho do dia, né? Mandando um abraço para todos lá da Pastelaria Avenida. Alô, Elisa. Bom dia, Elisa. Bom dia a todos aí da Pastelaria que estão ligadinhos com a gente, curtindo a nossa programação. Muito obrigado, viu? A Elisa, a Zélia, a Leonora, a Sebastião, a Tiné, a Astúrio, todo mundo aí da Pastelaria, os clientes aí que estão ouvindo aí a nossa programação. Aquele abraço especial. Daqui a pouquinho, então, tem Luiz Goiano e Gisele da Viola aqui no programa para os nossos ouvintes lá da Pastelaria Avenida. Também o nosso amigo Mauri Grando lá do Lava Jato, Angico Preto. Bom dia, meu irmão. Bom dia, tchê. Tô na escuta. Tô na escuta do programa mais...

0: Top de Laguna Carapã, obrigado, valeu aí pelo top, tá bom? Um abraço aí pro nosso amigo Mauri. Toca a música Viajante Solitário, ofereço lá pra Genesi de Dourados. Beleza, então, vamos aí pra nossa, pra reflexão do Evangelho do dia, com o Padre Flávio Alencar. Eu volto daqui a pouquinho, atendendo então a Elisa, todo o pessoal da Pastelaria, Pastelaria Avenida, também o nosso amigo Mauri Gran, lá do Lava Jato, Angico Preto. 5 horas 58 minutos, bom dia pra você.
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0: Lá do Lava Jato, Angico Preto. 5 horas 58 minutos, bom dia pra você.
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2: Olá, ouvintes da Rádio Interativa FM, lhe desejo paz e bem, aqui é o Padre Flávio, estamos refletindo o Evangelho de cada dia. Hoje, sexta-feira, 31 de julho, encerrando este mês. E a igreja celebra a memória de Santo Inácio de Loyola, que foi um padre. O Evangelho de hoje é de São Mateus, capítulo 13, versículos de 54 a 58. Naquele tempo, dirigindo-se para a sua terra, Jesus ensinava na sinagoga, de modo que ficaram admirados, e diziam: de onde lhe vem essa sabedoria e esses milagres? Não é ele o filho do carpinteiro? Sua mãe não se chama Maria, e seus irmãos não são Tiago, José, Simão e Judas? E suas irmãs não moram conosco? Então, de onde lhe vem tudo isso? E ficaram escandalizados por causa dele. Jesus, porém, disse: um profeta só não é estimado em sua própria pátria, em sua família. E Jesus não fez ali muitos milagres, porque eles não tinham fé. Palavra da salvação. Queridos ouvintes, na vida cotidiana, ou seja, no nosso dia a dia, criamos diversos preconceitos ou expectativas sobre pessoas, principalmente as que são próximas de nós, que convivem conosco na mesma comunidade ou cidade. Sem conhecer a fundo tais pessoas, acabamos julgando pelas aparências, pelos boatos daquilo que ouvimos. O mesmo aconteceu com Jesus na sua terra, Nazaré. A fé cristã, porém, não é uma fé de aparências. É, sobretudo, um encontro com Deus vivo e verdadeiro. Aquele que realmente quer conhecer o Messias não pode limitar-se à especulação que existe em torno do Jesus histórico, como fizeram seus conterrâneos. Devemos ir além, superar as aparências, buscando um encontro pessoal e profundo com Cristo, que se manifesta na palavra e na Eucaristia. Deus te abençoe e que você se fortaleça cada dia na fé e na palavra.

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104.9, hoje dia 31 de julho de 2026, último dia do mês. Hoje é sexta-feira, sextou. Muito bom dia para você que está ligadinho comigo desde as 5 horas da manhã. Muito obrigado por estar sempre com a gente aí curtindo a nossa programação. Você que está chegando agora, seja bem-vindo, seja bem-vinda. Vamos juntos até as 7 horas com muita moda boa para você. Apaixonado. 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

6:03, 6:03. Muito bom dia para você que tá ligadinho, curtindo a nossa programação. Obrigado por essa companhia maravilhosa, esta maravilhosa audiência. Aí que você que está aqui nos acompanhando todos os dias aí, aquele abraço especial. Muito, muito, muito bom dia. 6:04. Vamos então agradecendo a presença e a participação aí da Elisa e de toda a moçada lá da Pastelaria Avenida. Estão ligadinhos com a gente, curtindo a nossa programação. Muito obrigado, viu? Obrigado mesmo por esta audiência maravilhosa, aquele abraço especial. Um abraço aí pra Elisa, também pra, deixa eu ver aqui, a Elisa, a Zélia, a Leonor, o Sebastião, o Tinel, o Astúrio, o Cleiton Eduardo, a Giovana também, né? Toda a moçada que ouve e curte a nossa programação. Bom dia, Joãozinho! Estamos aqui na Pastelaria Avenida, ao som do seu programa. Toca pra nós, Rei dos Canoeiros, com Luiz Goiano e Gircel da Viola. Uma abençoada sexta-feira pra nós. Pra você também, tá bom? Pra vocês aí, tá bom? Aquele abraço especial, bom dia. É, quem pediu moda também aqui foi o nosso amigo Mauri Grando, né? Ele quer ouvir aí, Viajante Solitário oferece pra Genesila de Dourados. Um abraço, Genesi, bom dia, Mauri, lá do Lava Jato, Angico Preto. O Jobs de Moura, meu amigo Jobs de Moura, bom dia, Jobs, obrigado por estar com a gente, tá bom? Bom dia, Joãozinho, Deus abençoe seu dia também, tá bom? Ele quer Bagual Corcoviador, daqui a pouquinho no programa Terra Sertaneja. Olha, eu mando um abraço, bom dia também lá pro Ademar Pneus, lá de Dourados. Bom dia, Joãozinho, ótimo final de semana pra todos os ouvintes, pra você também, tá bom, Ademar? Ademar Pneus, lá de Dourados, curtindo a nossa programação, aquele abraço especial, bom dia! É isso, bora de moda, bora de música, manda um abraço lá pro Luiz Carlos Varreiro Pietro. É Luiz Carlos Varreiro Pietro. Bom dia, João. Sextou. Bom serviço para todos os nossos trabalhadores. Bocajá, tamo na escuta. Um abraço a todos aí do Bocajá, curtindo a nossa programação. Bom dia. Muito obrigado pela companhia. Muito obrigado pela audiência. Chegando Luiz Goiano e o Gircel da Viola. É o Rei dos Canoeiros. Bom dia para você.

0: Muito bem, rei dos canoeiros, é o Luiz Goiano e o Gircel da Viola. É música bonita aqui na programação do Terra Sertaneja na manhã. Lá, agradecendo então todos lá da Pastelaria Avenida, Elisa, Zélio, enfim, todos que estão ligadinhos com a gente lá, curtindo a nossa programação. Muito obrigado por esta maravilhosa companhia. E aí, participou com a gente, pediu aí o Rei dos Canoeiros com o Luiz Goiano e o Gircel da Viola aqui na programação do Terra Sertaneja pra você na manhã. É, daqui a pouquinho eu vou atender o Mauri Grando, né? Daqui a pouquinho, né? O Tchê. É, curtindo a nossa programação aí, ó, aquele abraço, viu, Mauri? Obrigado por estar com a gente. Um abraço lá pra Genesi, lá de Dourados, também curtindo o programa. Daqui a pouquinho tem Viajante Solitário aqui no nosso programa. Pro Mauri e pra Genesi. O Jobs de Moura pediu o Bagual Corcoviador daqui a pouquinho no programa também. Tá bom, Jobs? Um abraço pra você, meu irmão.
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0: 6:11.
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0: Muito bem, 6:00.

0: 6h14. Vamos então agradecendo a sua presença, agradecendo a sua participação, você que está sempre com a gente nas manhãs, curtindo Terra Sertaneja. Bom dia! Um abraço lá para Cleia Moura, bom dia, João. Bom dia para você, Cleia, obrigado pela audiência. Cleia Moura, Sadir Triquês, Rafael, todos os dias aí acompanhando a gente. Aquele abraço muito especial. Pessoal do CTG, Recanto da Laguna, né? Toda a moçada do CTG, sempre com a gente também nas manhãs. Aquele abraço muito especial.
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0: Olha, também quero mandar um abraço especial lá pros meninos, né? Pros nossos amigos aí, o Tonhão e o Valcir. Alô, Tonhão, alô, Valcir, bom dia. Bom dia, João, toca pra nós aí, meu reino encantado. Ofereço pra todos que estiveram ouvindo e pra nós aqui da Chácara. É a Chácara Limeira. Um abraço a todos da Chácara Limeira curtindo a nossa programação. Um abraço especial para o Tonhão e também para o Valcir, que nos ouve todas as manhãs.

0: Vamos então para o nosso apoio cultural. Eu volto daqui a pouquinho, volto com César e Paulinho, Viajante Solitário. Tem também o Teu Reino Encantado lá para os meninos, para o Tonhão e para o Valcir. Moda Bonita é aqui no Terra Sertaneja. Só você esperar um minutinho só, eu já volto atendendo os nossos amigos que ouvem, que curtem e que também fazem os seus pedidos aqui na nossa programação. Bom dia.
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3: Ok, 6:20, 6:20, estamos de volta aí com a programação do Terra Sertaneja pra você na manhã de sexta-feira, né? Hoje, sextou também, último dia do mês de julho, dia 31 de julho, aquele abraço especial pra você que curte a nossa programação. Pessoal aí do, pessoal que está com a gente no Facebook, pessoal que está com a gente na live aí no Facebook, aquele abraço especial. Mandar um abraço, bom dia lá pro Luiz Carlos Barreiro, né? Bom dia, João, sextou. É, bom serviço a todos nós, trabalhadores Bocajá. A Lúcia Moreira, bom dia, João, bom dia, Lúcia. Obrigado pela audiência. Um abraço aí pro Fernandinho. O Antony Rodrigues, meu amigo Antony Rodrigues, bom dia, Joãozinho. Ótima sexta-feira, abençoada, meu amigo. Ótima sexta e abençoada sexta-feira para você também, tá bom, Antônio? Um abraço. Música, ele quer ouvir a música Espero Ser Feliz, tá bom, vamos tocar para você daqui a pouquinho, beleza? Aquele abraço. Eu mando um abraço, bom dia também lá para o Dona Baniza Rodrigues, curtindo o programa com a gente. Um abraço, Dona Baniza, obrigado pela audiência. Dona Baniza lá na Central, ligadinha com a gente, bom dia. Paulo Eftin, secretário de Infraestrutura de Laguna Carapã, um abraço aí pro Paulo. Um abraço, bom dia também para toda a moçada lá da secretaria. Estão nos ouvindo, estão curtindo a nossa programação lá na Secretaria de Infraestrutura de Laguna Carapã. Manda um abraço especial para o Paulo Eftin, para a Cleria também ligadinha com a gente. Bom,

É isso aí, vamos dando bom dia também, vamos mandar um bom dia especial também lá pra nossa ouvinte de todas as manhãs. Um abraço especial lá pra Ruth Gonçalves, bom dia Ruth, bom dia também o Ademir, né? O Ademir tá ligadinho com a gente, a Ruth e o Ademir ligadinhos curtindo a nossa programação. Bom dia João, que Deus abençoe nossa sexta-feira, amém. Deus abençoe a sexta-feira nossa aí, né? Aquele abraço especial ao Ademir e a Ruth, ligadinhos aí curtindo a nossa programação, aquele abraço especial. E o Mauri pediu... Oferecendo lá pra Genesi lá em Dourados. Abraço, Genesi, bom dia, Mauri. O Sada aí do Lava Jato, Angico Preto, bom dia. 6:23.

0: Muito bem, 6 horas e 27 minutos, César e Paulinho, viajante solitário, moda bonita, foi lá pro Mauri Grando, e ofereceu, o Mauri ofereceu lá para Genesi, lá de Dourados. Grande abraço ao nosso amigo Mauri, grande abraço, Genesi, bom dia!
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0: Agora são 6 horas e 28 minutinhos, 6 e 28. Vamos aí mais uma vez agradecendo a presença

0: e a participação da moçada que nos ouve na manhã. É, vamos atender agora os meninos, né, o Tonhão e também o Valcir, que estão ligadinhos com a gente, com o meu Reino Encantado. E daqui a pouquinho atendo também o Anthony, né? Lá do Bonfim, espero ser feliz, o Ivo de Souza Janguinho, daqui a pouquinho na programação. Eu mando um bom dia também mais uma vez lá pro Bocajá, agora a Genilda está participando com a gente. Bom dia meu amigo Joãozinho, tudo bem? Eu tô ótima, que maravilha, que bom saber que você está bem, né, Genilda? Um abraço especial para você. Ela quer ouvir Teodoro e Sampaio, eu quero uma bem caprichada aí do Teodoro e Sampaio. Fica com Deus você também, aquele abraço muito especial, obrigado por esta companhia maravilhosa aí da Cleia Moura também, claro, né? Mas a Genilda agora aqui, um abraço especial, Genilda, obrigado pela sua participação, tá bom? Bom dia pra você! Mais uma vez, então, um abraço para Cléo, Sadir, né? Sadir Triqueza, Cléia Moura. Então, estão curtindo a nossa programação. Daqui a pouco tem Bagual Cocoviador também, né? Olha só, rapaz, já estava passando em branco aqui, hein, Jobs? Jobs de Moura, Bagual Cocoviador, daqui a pouquinho no programa também, tá bom? Um abraço especial. Na verdade, vamos fazer o seguinte.
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0: Passando em branco, vamos fazer o seguinte, vamos tocar Bagual Cocoviador agora para o Jobs de Moura, né? Nosso amigo Jobs, sempre ligado com a gente, sempre curtindo a nossa programação. Vamos tocar Bagual Cocoviador agora, depois aí vem Daniel, vem também, espero ser feliz com Ivo de Souza e Janguinho, né? Vamos então aí fazendo jus, né, aos pedidos musicais aqui, o Bagual Cocoviador está na espera aí, né? Um abraço ao Jobs de Moura, um abraço a toda a família que nos ouve e curte a nossa programação da manhã. E por conta disso, o Bagual Cocoviador está demoradinho aqui. Vamos fazer o seguinte, então, para a gente não perder tempo, né? Vamos então, vamos ouvir o Daniel, meu Reino Encantado, lá pro Valcir e pro Tonhão. Na sequência vem Bagual Cocoviador e depois aí o Ivo de Souza lá pro

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0: Sentindo a Saudade Aperta. Teodoro Sampaio foi lá pra Genilda, no Bocajá. Obrigado, Genilda, pela participação. Nós ouvimos também João Luiz Correia, um bagual corcoviador. Foi lá pro Jobs de Moura. Obrigado, Jobs, pela sua participação também, tá bom? Aquele abraço especial. E ouvimos também o Daniel, meu reino encantado. Foi lá pro Valcir. Lá pro Valcir, foi lá pro Tonhão, foi lá pra Chácara Limeira. Moçada que está participando com a gente, está curtindo a nossa programação. Obrigado, viu, gente? Obrigado mesmo por esta maravilhosa audiência, esta maravilhosa companhia. Solidão, despeito e cruel. 6:43.
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Agora são 6 horas e 46 minutinhos, 6h46. Muito bom dia para você que acompanha a programação do Terra Sertaneja da Manhã. Muito obrigado por esta companhia maravilhosa.

0: aqui de mais um. Mas a internet não tá ajudando não, viu? Não tá abrindo nada. Que maravilha, né? Muito bem, são 6 horas e 46 minutinhos, 6h46, bora então, moda bonita aqui na programação do Terra Sertaneja pra você na manhã, mas antes vamos aí, mandando ver na programação do Terra Sertaneja, 6h46.
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0: Muito bem, são 6h47 agora, 6 horas e 47 minutinhos. Daqui a pouquinho vamos atendendo o Anthony Rodrigues, lá, nosso amigo lá do Bonfim, ligadinho com a gente. Bom dia, obrigado pela companhia. Vamos dar um abraço lá pro Antoninho Zadroski. Bom dia, Joãozinho. Bom dia para você, Antoninho. Obrigado por estar com a gente. Antoninho Zadroski, a Sandra, todos os dias ligadinhos aí acompanhando a nossa programação. Muito bom dia, muito obrigado por esta maravilhosa.

0: sucesso pra cá.
1: É isso, vamos agradecendo então a presença do nosso amigo Anils Parisotto. Alô, vivente. Um abraço aí pro Anils. Bom dia, João. Na escuta aqui, Itapurá do Mato Grosso. Grande abraço. Abraço pra você também, tá bom, meu amigo? É o Anilson Parisotto, lá em Itapurá do Mato Grosso, ligadinho aí, curtindo a programação do Terra Sertaneja. Valeu, grande abraço. Anilson, um abração especial pra você, meu irmão. Bom dia. Muito bem, agora são 6h48, 6 horas 48 minutinhos. Vamos para o apoio cultural. Daqui a pouco eu volto com Espero Ser Feliz. Vou atender também o Marcos. Marcos Baterista mandou outro áudio aqui, né? Vamos ouvir daqui a pouquinho, tá bom? Um abraço, Marcos. Obrigado por estar com a gente. Bom dia para você. 6 horas 48 minutos.
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Muito bem, de volta com a programação do Terra Sertaneja. Muito bom dia para você que acompanha a gente. E aquele abraço especial, o Marco Baterista. Vamos tocar para você então, tá? Vamos tocar para você a loira do carro branco, João Paulo e Daniel, daqui a pouquinho, tá bom? Um abraço ao nosso ouvinte de todas as manhãs, aí, o Marco Baterista. Obrigado, viu, Marco? Obrigado por estar com a gente, tá bom? Ligadinho conosco aí na manhã.

Pro Anthony Rodrigues lá no Bonfim, ligado, curtindo a nossa programação. Obrigado, um abraço especial para você. Bom dia, 6:54.

primeira. É isso, eu espero ser feliz. É Ivo de Souza e Janguinho. Música bonita pra você na manhã. É isso, um grande abraço. Grande abraço ao Marco, Marco baterista. Marco, tentei soltar seu áudio de novo. Não rodou, tá rodando e não sai do lugar. Mais uma vez, não vou conseguir colocar no ar aí o áudio do Marco baterista. Mas vamos tocar um pedacinho aí da loira do carro branco. Estamos chegando ao final da mais uma edição do Terra Sertanejo. Eu vou agradecendo também a Rose Antunes. Bom dia, Joãozinho. Manda um abraço para minha mãe e minha irmã, Camila Ramos. Um abraço especial aí para Camila. Um abraço para a mãe da Rose, né? Ela que era a música Herança da Ana Castela. Não vai dar tempo. Uma sexta-feira abençoada para todos nós. Obrigado, uma sexta-feira abençoada para você também, tá bom? A Rose Antunes. Eu tive uma surpresa. Um abraço especial para toda a família que nos ouve aqui em Laguna Carapá. Rose é lá do Paraná, né? Grande abraço.

0: 6:59, 6:59. Grande abraço então lá pro Marcos.
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0: 6:59, 6:59. Grande abraço então lá pro Marcos. Marcos, baterista, ligadinho com a gente. É, curtimos aí mais uma moda pra você. Um abraço. Ouvimos também Espero Ser Feliz lá pro Anthony. É, o Anthony Rodrigues lá do Bonfim, ligadinho aí com a gente, curtindo a programação do Terra Sertaneja. Muito bem, chegamos ao final de mais uma edição. Daqui a pouquinho. Sara Cristina e o Antônio Valentim, aí com o show da manhã para você a partir das 7:00. E você tem uma sexta-feira abençoada, um dia bacana, legal, com muito amor. Abraço especial para você, espero você amanhã a partir das 5, né? Amanhã é sabadão, tem Terra Sertaneja ainda, hein? A partir das 5 da manhã, com muita moda bonita para você. Aquele abraço. Espero você amanhã. Tchau, tchau.
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1: 7 horas e 4 minutos.

chegando nessa manhã de sexta-feira. Sextou, minha filha. Hoje, dia 31 de julho de 2026. Sexta-feira. Pra você que sintonizou agora, você está na 104,9 Interativa FM de Laguna Carapã. Todos os prêmios. O nosso show da manhã começa agora.

0: Bom dia!
1: Bom dia!
2: Bom dia!
0: Bom dia!
3: E vamos para aquele momento maravilhoso de todos os dias, né?
4: Vamos estar orando, iniciando este trabalho abençoado, que seja um dia abençoado para todos, ouvintes, todo o povo desta cidade, todos deste estado maravilhoso que é o Mato Grosso do Sul, todos deste Brasil e do mundo. Pai amado, Deus poderoso, nós, Senhor, não sabemos as necessidades, os problemas, dificuldade, a ansiedade, Pai, de cada um, Senhor, seja a enfermidade ou seja qualquer coisa, mas o Senhor sabe, o Senhor conhece neste momento, entregamos nas tuas mãos, Senhor, pois o Senhor é o Deus de Abraão, Isaac, Jacó, nosso Deus, o Deus que abençoa, perdoa, purifica, limpa e cura e abençoa. Em nome de Jesus, nós te pedimos a bênção para todos, é o desejo do nosso coração, Pai, Filho e Espírito Santo, em nome de Jesus. Amém, amém.

Que o Senhor nos abençoe nesse dia, nesse fim de semana que está chegando, né? Seja um fim de semana agradabilíssimo, maravilhoso e cheio de bênçãos para todos nós.

0: Isso é pra quem gosta, né? E o que nós temos hoje, meu bem?
1: Hoje nós temos muita coisa. Nós temos até uns brindes abençoados aí, né? Um brinde abençoado aí, né? Pra, pro sorteio, né?
0: É.
1: Tapete muito lindo, maravilhoso. Eu creio que vale uns 200 reais.
0: É, nós ganhamos um tapete da dona Leide. Minha querida Leide, né? Minha vizinha. A Leide, ela é mãe da Pamela.
2: Veja
0: a
2: cerveja.
0: Do Bruninho. Ela deu de presente com muito carinho, hein? Mas, gente, pensa no tapete bonito, hein? De crochê feito por ela.
1: Costureira, né?
0: É, ela foi, além disso, ela costura bastante, né?
1: É uma excelente costureira.
0: Precinho bom.
2: Chega de canseira.
0: E é isso aí. Nós temos um brinde, né, pra sortear pra vocês, todos que participaram.
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0: E tem um outro brinde, né, meu bem?
2: Hoje é sexta-feira.
1: Então, eu falei ontem 350, é isso?
0: Meu Deus. Cerveja. Começou.
1: Foi 350, né?
0: 350.
1: Até me esqueci até. Mas mas aquele tem que acertar, né? A charada. Acertou a charada, se não acertar, infelizmente, né? Nossa irmã Sara faz aniversário domingo. Vai gastar esse dinheirinho, acho que lá em Dourados, né?
0: É, com certeza.
1: Mas eu torço pra que você ganhe, viu? É, lembrando, né? Lembrando, esse prêmio é o Pastor Antônio que tá dando, viu? Que tá doando, que tá fazendo essa brincadeira com vocês, tá? Não é uma brincadeira séria, viu? Quem ganhar vai levar o prêmio, tá bom? E a gente tá fazendo de coração e a gente tá fazendo... É uma pergunta, é difícil? É, mas

0: Mas nada é difícil, né? A Mega Sena é difícil, o povo ganha, né?
1: E o nosso telefone tá liberadinho, 9997-1049. Pra você mandar pra mim o seu alô, seu bom dia. E dizer que quer participar do sorteio de hoje. E fique atento à charada que o Antônio vai fazer pra você ganhar 350.
0: Eu falei 400, não foi?
1: R$400?
0: Meu Deus. 400, né?
1: 7 horas 15 minutos. Oi, quem já tá mandando mensagem pra nós aqui? A Pâmela, bom dia, Sara. Tamo na escuta aqui no posto. Sexta-feira abençoada a todos. Toca Vidro Fumê de Bruno Marrone. Essa música é legal, hein?
2: Você já sabe como é.
1: Quero participar do sorteio.
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1: bom dia ali pro pessoal do posto ali.

todos, todos ligadinhos na nossa programação. Vou tocar já já pra você. Vidro Fumê de Bruno e Marrone. Hoje é sexta-feira, bora tomar um. A dona Gilda, bom

0: Bom dia, Sara. Ô, Sara, toca aí um do Chico Rei Paraná. Prestei para todas as minhas amigas ali do idoso, meu esposo, meus filhos, vocês aí da rádio, tá? Estamos aqui.
1: Tem uma outra aqui dela.
0: Bom dia, Sara. Quero participar do sorteio. É a Gilda. Toca um aí do Rio Negro e Solimão para nós.
1: Rio Negro e Solimão.

0: cidade.
1: E vamos de música então.
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1: Enquanto eu preparo as músicas que me pediram, você fica com essa aqui, hein?
0: Não chora, Chinavé.
1: 7 horas 18 minutos.

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1: Bom dia com alegria, que Deus abençoe nosso dia. Feliz sexta-feira pra todos nós. Quero participar do sorteio. Solar. É a Rosa. Bom dia, Rosa.
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1: Por que tu chora, China Véia? Acabou?

0: dia, Sara e Antônio. Feliz sexta-feira. Bom dia, dona Urbaniza.
1: Bom dia, dona Urbaniza. Esteja um dia abençoado por Deus.
2: 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Pensei que era só...
0: Aqui é quem? O Cleiton. Bom dia, como estão hoje? Eu tô bem, graças a Deus. E você?
1: Eu também, ótimo.
0: Então tá bom. Estamos ótimos com a graça de Deus.
2: Calor de um momento.
0: Toca, apesar de...
1: Vou desembolsar 8 escorpião aqui, mas tá difícil.
0: Meu Deus.
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0: Toca, apesar de você, de Chico Buarque. Vou tocar, Cleito, com certeza.
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0: Já vou estar tocando pra você.

É isso aí, você ouviu o Bruno Marrone, o Vidro Fumê. Está ouvindo Rio Negro e Solimões, ou de casa ou de fora. E é isso aí, tá entrando bastante mensagem, hein? Participe,

0: 29 minutos. Quer mandar um alô ali, pessoal ali da Chácara Limeira, né?
1: Vamos embora.
2: Bom dia, Sara. Tudo bem? Como é que está a senhora? Tudo bem? É, nós da Chácara Limeira aqui é o Tonhão, filho da Dona Vera. Toque pra nós, fazendo um favor. A música do Rick Renner, Mãe.

Aniversário pra avó do nosso amigo Tonhão, né? Lá da Chácara Limeira. Está fazendo 80 anos hoje. Parabéns, parabéns. Muitas

0: Deus possa abençoar grandemente, porque não é qualquer um que chega aos 80 anos, né, meu amor? É só pra quem realmente merece uma bênção dessa. Saúde,
1: muita paz. É, 80 anos é 80 de janeiro, né?
0: É, é verdade.
1: Hoje, nessa fase nossa aqui, dessa geração, dessa gurizada de agora, é impossível, viu?
0: Pois é.
1: Impossível, porque... muita mistura, né? Muita droga. Não, não tô dizendo droga, droga de... digo droga na comida, muito remédio forte, muita coisa, muita química, né? Na plantação, na lavoura. Então isso tudo desgasta o ser humano, né? Futuramente a geração vai baixando. Aí você imagina aquele que realmente usa droga, né? Também. Aí pronto, aí lascou tudo.
0: É. Parabéns pra dona... Ele não falou o nome dela, mas... Parabéns para a avó do nosso amigo Tonhão, né? Lá da Chácara Limeira. Feliz aniversário, que hoje o seu dia seja cheio de alegrias. E o Rick Renner, e o nosso amigo Tonhão pediu Rick Renner, mãe. Você pediu, você vai ouvir, meu amigo. Sete horas 32 minutos.

0: nome da nossa aniversariante de hoje, a dona Marcelina, né? Marcelina de Oliveira Marques.
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0: 80 anos, hein? Ela gosta dessa música. Essa música é oferecida pelo seu...
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0: Seu filho, né? Seu neto. Seu neto. Sonhão lá da Chácara Limeira.
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2: Deus abençoe grandemente o dia de vocês aí. Deus abençoe grandemente. Seja uma benção e passe um dia feliz e abençoado, dona...
0: Dona Marcelina.
2: Marcelina, passe um dia abençoado hoje. Muito feliz. Felicidade pra senhora, viu?

de Antônio, aqui é o Marcos baterista. Só com aquela pra nós do Fuscão Preto, pra nós escutar aí. Deus abençoe, viu? Nome do Senhor Jesus.

dia, aqui é o Paulo, quero participar do sorteio, quero uma música, Zezé de Camargo Luciano, um sonho de amor. Vou procurar aqui, hein, Paulo? Muito obrigado pela sua participação. Oi, Sara, toca a música Irmão de Henrique e Juliano, ofereço pro meu mano Bruno Souza.

Bom dia, dona Sara e seu Antônio. Quero participar do sorteio, desejando um feliz final de semana para vocês e a todos os ouvintes. Obrigado, dona Sara, que é a Terezinha Almeida. Queria participar do sorteio.

0: aí, vocês já estão preparados para a charada para marcar hoje? Como é? Fala aí, meu bem.
1: Então, hoje temos aí a charada, né? Tô louco pra desembolsar aí. 8 escorpião que tá querendo picar no meu bolso.
0: 8? Mas não era 6? Agora é 8?
1: 8 escorpião. 8. E até o final pode ser que aumente mais algum de cria por aí. Bolsa, escorpião, pelo jeito.
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1: Eu quero deixar bem claro aqui que, como eu já falei, é uma participação da gente direto com vocês. Isso daí tá. E a gente faz isso também. É, o programa aqui a gente faz mais por amor aos 15 minutos da obra de Deus que a gente tem para falar do amor de Deus aqui pela oração, pela palavra. Tá? Porque se sabe que. Eu praticamente não, eu estou sentando na rádio agora. A radialista que era Mansara, eu sou um meio ajudante dela aqui. Tá? Agora que eu estou começando a pegar alguma coisa. E a gente faz pelo amor à palavra, esses 15 minutos que a gente tem para trazer uma mensagem de Deus para vocês. Tá? Não ganhamos tanta coisa, não estamos correndo atrás aí dos patrocínios para estar, né, se prosseguindo, né? É lógico, estamos começando agora também, né? Mas assim, a gente está fazendo de coração, do nosso bolso, né? Estamos usando de coração e por amor ao trabalho, a esse tempo também que a gente está aqui fazendo esse trabalho, por amor aos 15 minutos da obra de Deus que a gente tem para falar da palavra de Deus.

0: E eu quero deixar bem claro aqui que um escorpião deu cria aqui, viu? Deu cria mais um escorpiãozinho.
1: Meu Deus do céu.
0: São 450. Deu mais um escorpiãozinho, deu cria aqui, viu?

0: Vamos ao nosso apoio comercial, então, e já já estaremos de volta.
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0: Maria Sônia, né?
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0: Bom dia pra Neiva, Neivinha. Quero ouvir a música. O último julgamento.

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0: semana começou, sexta-feira só ainda chegou.
1: Fim de semana começou. Oh, oh, oh, oh, oh, oh, oh, oh.
0: E hoje temos sorteio.
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0: Que hora que você vai falar, meu bem? A charada.
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2: Logo após a pregação, né?
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2: É facinho, só.
1: Aguentar o meu patrão. E aí?
2: Só 10. 10 temas de pergunta.
1: E nesse rolê.
2: Mas acontece que mais um escorpião acabou de dar cria aqui no bolso, viu? Mais um escorpiãozinho aqui, maçã. Torça, hein? Torça.
0: Escorpião tem um negócio?
1: Sexta-feira, sua linda.
0: É pra furar mesmo, pra matar mesmo.

0: 50, escorpião é 11.
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2: É 11.
0: Peixe é 100, né?
2: É
0: 50. Então, vamos deixar os escorpiões viraram peixe. São 5 peixes.
2: Meu Deus.
0: 5 peixes vieram especialmente lá da Baixada Santista.

0: Eu desafio, não é possível. Tem gente inteligente, né? Não é possível. São R$500 para
1: acertar a pergunta. R$500 para quem acertar a pergunta de hoje.

0: E se não acertar?
1: Os cinco peixinhos saíram da Baixada Santista, passaram por Ribeirão Preto, Santa Fé e estão aqui voando, aqui em cima de Laguna Carapã.
0: Em cima da minha cabeça estão voando.
2: Coisa linda!
0: Oh, Senhor!
2: Fim de semana começou! 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
0: 8 horas e 2 minutos.

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pra Zenaide. Zenaide também tá participando, hein? Bom dia, manda morango do Nordeste aqui pra todos nós que estamos na escuta. Bom dia, meu amor. Já já eu toco o moranguinho do Nordeste pra você, tá bom?

0: preciso.
1: 8 horas e 7 minutos.
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1: Chegou o grande momento, hein?

0: lembrando que logo após a palavra, você vai saber a charada, né? Que é pra matar hoje pra poder ganhar o prêmio de R$500. Sina, que tanto orou
1: por mim. Amém, amém. Vamos estar entrando na porção da palavra, que é o nosso ponto forte, mais forte do dia, né? Que é a meditação na palavra de Deus. Vou deixar aqui em Gênesis 18, do 23, onde do 23 ao 33, e 1 e 2 para você entender, e o Gênesis 18 também é 17 e 18 aqui, para nós estar compreendendo o título é Abraão intercede a Deus pelos homens. Abraão intercede a Deus pelos homens.

Depois aparecem três anjos a Abraão. Depois apareceu-lhes o Senhor nos carvalhais de Mané. E estando ele assentado à porta da tenda, quando tinha aquecido o dia, ele levantou os olhos e olhou, e eis três varões estavam em pé junto a ele.

da terra. E Abraão aqui, no o título, né? Abraão intercede junto a Deus pelos homens. E chegou-se a Abraão dizendo: destruirás também o justo com o ímpio, se porventura houver 50 justos na cidade, destruí-los também e não poupá-los, não poupará o lugar por causa dos 50 justos que estão dentro dela? Longe de ti que faça tal coisa, que mates o justo com o ímpio, que o justo seja como o ímpio, longe de ti, seja, não faria justiça o juiz de toda a terra? Então disse o Senhor: se eu em Sodoma achar 50 justos dentro da cidade, pouparei todo o lugar por amor deles. E respondeu Abraão dizendo: eis que agora me atrevi a falar ao Senhor, ainda que sou pó e cinza. Se porventura faltarem 50 justos, 5, destruirias a cidade por aqueles 5, toda a cidade? E disse-lhe: não a destruirei, eu achar ali 45 o justo. E continuou ainda a falar e disse: se porventura achar ali 40, e disse: não farei por amor dos 40. E ousou mais ainda Abraão, disse: mas ora, não se irei o Senhor se eu ainda falar? Se porventura se acharem ali 30, e disse: não farei se achar ali 30. E disse: eis que agora me atrevi a falar ao Senhor. Se porventura se acharem ali 20, e disse: não a destruirei por amor dos 20. E disse mais: ora, não se ire, Senhor, que ainda só mais esta vez falo. Se porventura se acharem ali 10, e disse: não destruirei por amor dos 10. E foi-se o Senhor quando acabou de falar, e Abraão tornou ao seu lugar. Então nós compreendemos pela palavra de Deus que a cidade de Sodoma era uma cidade pecaminosa, era uma cidade que aos olhos de Deus já estava condenada. Deus sabia que não teria esses justos tudo, mas o coração de Abraão era tão bom que ele queria salvar a cidade de qualquer jeito, queria salvar o povo, ele queria interceder a Deus e que Deus não tomasse aquela atitude drástica de destruir toda a cidade. Mas ali nós vemos que lá no começo, três anjos apareceu, né? E houve ali uma conversa entre também a promessa dos anjos de Deus, né? De Abraão e Sara, logo, né, com a sua idade avançada, de terem ali e terem o filho da promessa, né? E nós vemos que ali houve até um desagrado ali, que Sara, pela sua idade avançada, não acreditando na promessa, na palavra de Deus, ela sorriu. Mas não vamos culpar ela porque ela sorriu, porque realmente, você já pensou uma pessoa com quase 100 anos, 90 e tantos anos, e de repente, por mais que seja um anjo, né, que chegou ali, mas eles também não tinham ela não tinha aquela pura certeza que realmente... E ela estava naquela dúvida. E não pode se tirar a dúvida de uma pessoa assim, do nada, né? Ela tinha o direito de ter dúvida, nem tanto que o anjo não a incriminou por isso, mas simplesmente ficou uma situação meio desagradável, né? Porque vamos levar aqui pelo lado carnal, né? Pô, 90 e tantos anos, dá a luz a um filho, tá quase praticamente saindo leite em pó dos peitos, né? Vamos dizer assim, né? Então, não tinha condições. Não tinha. Sara estava seca, ressequida de tudo. Então, não teria condições aquela mulher dar à luz. E nem Abraão, né? De gerar, né? Então, nós entendemos que pela logística, tá certo que aquele tempo o povo vivia bem mais, né? E tal, mas existia ali, estava existindo uma promessa de Deus, do homem, do ser que criou todas as coisas com simples haja. Então esse fato para Deus dar o poder de Sara, só que ali nós

nem todo tempo nós estamos no espírito. E ela nesse momento com certeza não estava em espírito, né? E ela nesse momento com certeza ela não estava em espírito, né? Então tem aquele momento da pessoa desacreditar de alguma coisa. Tem aquele momento da pessoa não crer em alguma coisa. Tem aquele momento da pessoa ficar em dúvida com alguma coisa. E isso gera, tanto gerou lá atrás como gera hoje, no dia de hoje. Mas nós não podemos se culpar e nem culpar Deus por isso. Quando vemos um erro desse nas nossas vidas, quando vemos que falhamos numa coisa assim, mais ou menos igual a isso, nós temos que ser humilde, né? Ser humilde, pedir perdão para Deus, se possível, em joelho no chão, em oração, você e Deus no seu quarto, né? E tentar, daquele momento em diante, acertar aquilo que você errou, né? Sara ali errou? Errou? Ela foi falha, né? Ela riu, ela não acreditou, mas ninguém pode condenar ela por isso. Primeiro porque ninguém, né? Nós não somos juiz, ninguém é juiz, né? Nem ela e nem ninguém, não podemos condenar ninguém, né? Então nós temos que ter fé o suficiente, atitude, né? Coragem, ânimo e agir. Agir. E ela faltou isso para ela ali, né? Ela faltou ali, ela faltou fé, ela faltou coragem, nem tanto que ela riu, ela falou, até que se viu um negócio desse, eu com a idade dessa, né? Isso é uma loucura. Só que ela não tinha nem noção, né, ali, de que era o próprio anjo do Senhor, era o próprio Senhor que estava ali tendo um, falando com eles, né? E essas coisas nós temos que vigiar. Nós temos que vigiar, às vezes perdemos grandes bênçãos por grandes falta de acreditar, né? Então nós vemos aqui que Abraão, ele foi tão, como nós temos um tempo curto, né? Vamos estar reduzido, levando já no foco. Abraão, ele teve uma coisa assim tão inspirada em salvar o povo, que ele poderia, vamos imaginar aqui Laguna Carapã, a gente, Deus chegar e falar para um de nós, não precisa ser eu, qualquer um de vocês que está ouvindo, Deus chegar e falar assim, imagine você, um servo de Deus, ousado, e Deus chegar e falar para você, olha, eu vou exterminar esta cidade, e você escolhe aí 50, Senhor, se eu tirar 50 justos daqui, o Senhor perdoaria essa cidade? Deus fala, eu perdoaria sim, se você achar 50 justos. Aí você começa a olhar, lógico, aqui tem quase todo mundo é cristão aqui, né? De um certo tipo de dominação ou de outro, ou católico, mas todo mundo é cristão, a maioria, né? Pelo que eu percebi. Mas vamos dizer que aqui não fosse ninguém cristão. Só uma ilustração. E de repente você começasse a olhar na tua rua. Poxa, aqui não tem ninguém. Eu vou na rua de lá. E você conhece a cidade inteira. E você olha na outra rua. Aqui também não tem ninguém. E de repente você se lembra. Poxa, parece que vai ter bem menos do que eu pensei. E você volta lá e fala, Deus, ó, o negócio é o seguinte. 50 eu não consigo, mas o Senhor deixa eu tentar 45? E o Senhor fala, tenta 45. E você dá outra olhada para lá, para cá, lá na praça, perto da igreja, né? E você olha e você fala, meu Deus, não tem ainda esse tanto. Senhor, e aí, 40 serve? Serve, eu poupo a cidade pelos 40, eu poupo Laguna Carapã pelos 40. E de repente você olha lá e você vê que não vai ter 40, você se apura e você fala, Senhor, mas e agora? Eu 30. E Deus fala, breganha com você lá, eu faço pelos 30. Você acha 30 justo aí que eu não destruirei Laguna? E de repente você se empolga e você vê que não tem 30 e você fala, Senhor, 20, pelo amor de Deus, 20. E aí Deus fala assim, eu vou deixar pelos 20. Ache 20, me traga aqui os 20 justos, nome, que eu vou poupar esta cidade. E de repente você olha e você anda lá pra beira, eu ia falar cana, né? Porque a minha região é muita cana. Você olha lá pra beira do soja, beira do milho, e você olha pela escola, e você vem na praça, e você vem perto dos mercados e nos bairros, e você fala, Senhor, eu não vou achar, mas eu vou tentar 10. Poxa, você está tentando, você está dando o melhor seu, você está dando o seu último gás ali. E aí você vai lá e você fala, Senhor, eu não consegui os 10. E sabe quanto saiu de Sodoma e Gomorra? 3. Só Ló e suas duas filhas, nem a esposa saiu. Os que eram para ser genro também não saíram, porque se iludiram com a anarquia lá de Sodoma e Gomorra. Então o que eu quero falar para vocês? A gente fez uma ilustração aqui para você entender.

entender o teor da palavra, mas a palavra de Deus, Deus é tão bom que Deus iria perdoar aquele povo se Abraão conseguisse ali tirar, arrancar 10 justos de uma cidade. Deus ia dar chance para todos. Deus não iria destruir a cidade. Então, às vezes na nossa vida, nós não damos chance, nem pedimos chance para Deus, para os outros, muito menos para nós. Nós não pedimos nem para nós, sabia, irmã Sara? Que às vezes nós esquecemos de nós, se iludimos com tanta coisa do mundo, com tantas coisas viris, tantas coisas que não tem nada a ver, que nós se iludimos, que esquecemos de ser justo nós. Nós esquecemos de ser, sabe quando que nós esquecemos de ser justo, irmã Sara? Quando nós fazemos uma pequena mentira, quando que nós achamos que não é nada, quando nós até mesmo pegamos um troco enganado de 10 centavos, aqueles 10 centavos ali, o pecado é a mesma coisa que fosse o troco de 1 milhão ou o roubo de 1 milhão. Então nós mesmo às vezes se enganamos com pequenas coisas, se iludimos, achamos que não vai acontecer nada, que não vai dar nada. Então aqui eu quero dizer para você que Deus, ele é aquele que perdoa, que poupa, que cuida nos pequenos detalhes e nos grandes detalhes. Que nós vemos aqui que Abraão começou a interceder por 50 justos, se ele achasse 50, e foi caindo, caiu para 45, caiu para 40, caiu para 30, caiu para 20, caiu para 10 e não tinha 5, na verdade, que saíram 3, Ló e as suas duas filhas, que nem a esposa saiu, que virou uma estátua de sal, aquilo que você pregou semana passada. Então, nós temos que entender que Deus, eu vou resumir já aqui, lá em João 3,16, ele amou o mundo de uma tal maneira que deu o seu único filho para salvar o mundo, para dar chance para o mundo da salvação. Não foi só para 50, não foi para 45, não foi para 40, não foi para 30, não foi para 20, não foi para 10 e não foi para 3, como deu lá para Ló. Ele deu o seu único filho em pagamento para salvar o mundo, mas o mundo está esquecendo de Deus. O mundo está esquecendo de Deus. E nós, se nós não se cuidar, nós também vamos passar despercebido e vamos acabar esquecendo de Deus e das promessas e do que Ele tem para fazer sobre as nossas vidas. Então vamos lembrar aqui, resumindo isto aqui, em João 3,16, Ele amou o mundo. Ele amou o mundo de uma tal maneira que deu o seu único filho a todo aquele, a Bíblia fala e tem uma vírgula, todo aquele que nele crê, que não pereça, mas que tenha o mais importante, que tenha a mais segura das coisas, a mais bela das coisas, que é a salvação eterna, que é a vida eterna. Então, a todo aquele que nele crê. Ele não está falando isso aqui para o bêbado, ele não está falando isso aqui para o prostituto, para a prostituta, para o pingaiado, para o drogado, para o noiado. Não, ele está falando todo aquele que deixar o mundo e nele crê, que não pereça, mas tenha a vida eterna. Que Deus abençoe a todos vocês. Amém, amém. E amém. Graças a Deus.

0: 2:25.
1: Aquelas praias.
0: Bom dia, Sari Antônia, abençoada da sexta-feira a todos nós. Obrigada. Aqui é Simone Rodrigues Aquino. Simone Sense, né?

0: Eu quero participar do sorteio. Meu nome é Sônia Farias. Quero escutar a música Deus de Promessas. A Sônia Farias também já está participando do nosso sorteio.
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0: A Jane Brandão. Bom dia, Jane. Bom dia. Quero participar dos sorteios. Uma ótima sexta-feira.

0: a charada de hoje é uma música. Herói do Coração, de Cinco Peixinhos. Não, ele não falou a charada ainda.
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0: Bom dia, quero... Tudo bem? Tudo ótimo. Quero participar do sorteio. A Florência Franco.

0: dia quero participar do sorteio, Vera Lúcia Gonçalves.
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0: Já estamos encerrando, né, as participações para poder você matar a charada.
2: Vamos lá, gente.
0: E o Antônio vai falar agora.

0: E para você que não vai matar charada, né? Você participar do sorteio, o nosso brinde hoje é um tapete doado pela nossa querida Leide. A Leide é a mãe da Pamela e do Bruno Souza. Feito pelas mãos dela, hein? Gente, pensa que coisa mais linda. E ela doou de todo o coração. Vale uns R$200 aquele tapete, hein, meu amigo?
1: Com certeza.
0: Muito lindo, hein?
1: Com certeza. E hoje a gente, como eu já falei antes, esse prêmio que se alguém ganhar, né? Torço para que você ganhe.
0: De R$500.
1: É o pastor Antônio que está fazendo esse brinde, esse prêmio para vocês, né? A gente, como eu já falei, a gente aqui é um extrazinho nosso. Deus abençoe a gente quer abençoar vocês, tá? E uma reservinha nossa. E a gente aqui, a gente faz por amor à obra. A gente não ganha muita coisa. A gente tá correndo, começando agora, correndo atrás dos patrocínios, de propaganda, essas coisas, né? E a gente faz isso pelos 15 minutos de amor à obra, por enquanto. Então nós ainda estamos correndo atrás dos patrocínios e tal, mas Deus tem abençoado e está dando tudo certo e vocês vão ser abençoados grandemente.
0: Bom dia para Rosângela também, já está participando do seu...

0: Ser que eu estou a charada aqui vai ser alguma coisa envolvendo, e logicamente, né, se eu tenho que 15 minutos para fazer a obra de Deus no programa toda semana, um dia por semana, eu vou puxar alguma coisa dentro, sempre dentro da palavra de Deus, desse particular nosso que a gente está fazendo esse brinde, né? Então eu vou estar puxando alguma coisa, já te dando um alerta, e antes de eu revelar aqui. Dentro da palavra de Deus, né? E aí você vai pensando aí. E o brinde hoje é R$ 500. Se você não ganhar esses R$ 500,
1: vai ir pra
0: vai ir pra o aniversário da irmã Sara amanhã.
1: Amanhã não.
0: É
1: Meu aniversário é domingo.
0: domingo, desculpa,
1: Olha
0: dia
1: só.
0: 2, domingo. Eu já tô antecipando. Já tô antecipando. Mas nada a ver com isso, viu? Se você ganhar, vai ser um prazer te dar os R$ 500, viu? De coração mesmo, viu? Coração de um homem de Deus, tá bom? Quero ter o prazer de te dar, mas você vai ter que acertar a charada, tá bom?

participou, hein? Você que participou e disse, eu quero participar do sorteio. Nós temos um brinde hoje, doado pela Dona Leide. Dona Leide é costureira, hein, gente? Ela é mãe da Pamela e do Bruno Souza. Ela doou um tapete, coisa mais linda. Mais ou menos no valor de uns R$200 esse tapete, hein? Feito de crochê. Dona Leide, que Deus abençoe a sua vida grandemente, viu? E você que quiser doar um brinde aqui para nós sortearmos na rádio, será de muito bom grado, viu? Pode doar que a gente vai estar fazendo sorteio pro povo.

0: participante teve durante a semana pra poder a gente sortear isso aí? Semana passada foi 52, né?
1: Semana passada foi 52, né?

isso aí, vamos ao sorteio então. Foram 50 e quantas pessoas? 55 pessoas. Vai ganhar o sorteio de um tapete doado pela nossa querida Leide. Vamos então ao sorteador, né? Sorteador daqui da internet. De 1 a 50.

0: Número 44.
1: O mestre é Deus das alturas.
0: Sim. Quem que é 44?
2: Simone Sense. 44.
0: Simone Sense. Simone, você ganhou, hein, o brinde de hoje aqui da nossa rádio. Pode vir buscar, né? Até às 9 horas, hein? Se não vir buscar, nós vamos deixar pro sorteio pra semana que vem. É, ganhou o tapete da, é, oferecido pela nossa querida Leite. Simone Sense. E agora vem a charada, né, meu bem? Vamos falar logo, porque senão não dá tempo pra pessoa...

0: falar para ela entender. Lógico que eu não vou falar agora, nesse momento, né? Eu vou falar para ela entender aqui o que, que é que ela vai ter que trazer aqui ou ligar aqui e falar.
1: A pessoa.
0: É, a pessoa. É, vamos dizer assim que... É, vamos dizer assim que foi uma pregação no livro de Gênesis, de Êxodo, né? Então, a pessoa vai ter que falar, ó... Livro de Êxodo, 14, né? Livro de Êxodo 14, só uma noção para você entender. Livro de Êxodo 14, do 1 ao 14, vamos dizer assim, que é Deus anuncia a ruína dos egípcios, a passagem pelo meio do mar. Então você vai ter que me trazer o capítulo, o título, o versículo e a história. Capítulo, o título, versículo e a história de todas as pregações de segunda. Eu falei que você tinha que prestar atenção na programação. De segunda a sexta-feira, que é hoje. Todas. Cada dia.
1: Foi uma.
0: Foi um capítulo.
1: E um versículo.
0: Os versículos dos livros que foi lido. A história. Entendeu? Capítulo, versículo, a história e o resumo da palavra. Segunda a sexta, você vai ter que meditar.
1: Inclusive a de hoje.
0: Inclusive a de hoje, de segunda a sexta. Todos os dias, as pregação, o livro, o capítulo, o versículo e a pregação, que é a história.
2: Para fresca.
0: R$500. Quero dar o prazer de te dar. Quero ver se você está prestando atenção na programação mesmo.
2: Aqueles

0: foi enviado.
1: O livro, o capítulo e o versículo e o resumo da história de, das pregações que ele fez de segunda a sexta.
2: Lembrando que quarta-feira foram três livros mencionados, viu? Só me fala os livros.
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1: Eu acho que eu vou ganhar esse brinde.
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1: Você tem 20 minutos pra chegar até aqui trazendo pra mim esse daí.

0: Livro, capítulo e versículo e o resumo da história de segunda a sexta do que ele pregou.
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0: Sendo que quarta-feira, você falou?
2: Sendo que quarta-feira...
0: Eram três, né?
2: É três. Quarta-feira foi... Foi a irmã Sara que pregou, né?
0: É. A tarimba. Valendo R$500.
2: Eu quero ver se realmente você está prestando atenção no programa. No final...

0: eu morto de rir.
1: E a Simone Sense ganhou o brinde do tapete, né? Pode vir buscar, viu?
2: E você vai chegar aqui e falar, olha, segunda pregou tal livro, capítulo tal, versículo tal, história tal. Terça pregou tal livro, capítulo tal, versículo tal, história tal. Quarta pregou tal sobre tal livro, capítulo tal, versículo tal, história tal. Quinta e assim por diante, até hoje.
1: Pessoal, vou começar a ficar esperto agora.
2: R$ 500. Eu quero ter o prazer de te dar esse dinheiro.

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0: Quero mandar meu bom dia pra Olga, né? Manda aqui Olga Miranda. Bom dia!
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0: 8:50.
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0: Será que não vai ter nenhum ganhador?
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0: 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Ainda dá tempo, hein?
3: Obrigada.
2: 10 peixinhos subiram a Serra do Mar pela Imigrantes. Chegaram em São Paulo, passou o Rondanel, pegou a Anguera, desceu até Ribeirão Preto. Esses 10 peixinhos ficaram um tempo em Ribeirão Preto e depois vieram para Santa Fé do Sul, divisa do Mato Grosso. Ficaram 8 meses ali, agora vieram pra Laguna Carapã.
4: Paixão.
2: Então, quer sair do meu bolso esses 10 peixinhos? O que que tá acontecendo?
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0: Mas se não sair pro sorteio, vai sair pro meu bolsinho.

0: quero já agradecer a todos que participaram da nossa programação hoje.
1: Sempre vou.
0: Sexta-feira tem mais sorteio. E vocês têm que ficar ligadinho, porque essas pegadinhas do Antônio aí.

0: 8:55. A Simone Sense, né? Ganhou o brinde, o tapete da Dona Leide. Sei que vou. Tem ainda 5 minutinhos pra você vir buscar, hein, Simone?
1: Pra rever.
2: Os parabéns ali pro meu filho. Esse eu não sei se ele tá ouvindo, né? Ali em Ribeirão Preto, que hoje está fazendo aniversário, Josimar Rodrigues Valentim. Que Deus abençoe grandemente seu dia, meu filho.
0: E parabéns também pra dona Marcelina, né? A Marcelina. Marcelina de Oliveira Marques, né? Que é a avó do nosso amigo Tonho, que tá lá da Chácara Limeira. Que está fazendo aniversário hoje. 80 aninhos.
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0: E o meu aniversário, né, que é domingo. Ninguém falou nada do meu aniversário, né? Ninguém me parabenizou.
2: Mas é domingo,
0: mas domingo não tem programa. Poxa, tinha que ser hoje. Tô aqui esperando, ninguém...

0: Então, parabéns para todos os aniversariantes do dia de hoje e o dia do dia de domingo. Obrigada, meu amor.
1: Deus abençoe grandemente, mas a gente vai estar junto domingo.

0: se vocês acharam difícil a pegadinha, semana que vem também vai, não vai ser muito fácil, não. Mas vocês fiquem ligadinhos na programação da semana toda. É uma dica, viu? Fique ligadinho na programação da semana toda para que você possa ganhar um brinde na sexta-feira. Ó, aqui alguém mandou parabéns para mim, ó. Vamos ver quem que mandou.
1: Ficou lindo, hein?
0: A Neivinha, né, Neiva? Obrigada, meu amor. Ela mandou parabéns, Sara, porque o meu aniversário vai ser no domingo.

0: tudo bem? Como é que vai, senhora? É, eu coloquei a charada de hoje da do... Parabéns, Mansara, para a senhora, que Deus te abençoe muito, que derrama chuva de bênçãos sobre a senhora, que seja sempre essa pessoa humilde, que sempre essa pessoa boa que a senhora é. Que Deus abençoe muito, muito, muito onde eu vim para a senhora, irmã Sara. Que Deus te abençoe. Amém.
1: Amém, Vera Lúcia, muito obrigada. Que gostoso, hein? Aniversário é assim, né? A gente. É tão bom a gente receber esses carinhos, não é verdade?

0: vamos ficando por aqui. Também quero mandar um alô pra Bia, né? A Bia Boeira. O sorteio já foi, minha flor. E a Simone tá chegando aqui pra pegar o brinde dela. Também a Maria Sônia disse assim: parabéns, Sara, Deus abençoe sempre. Obrigada, meu amor, que Deus abençoe você também, viu? E nós vamos ficando por aqui, né, meu bem? Faz a oração para nós participar. Também a Maria Sônia diz assim: parabéns, Sara, Deus abençoe sempre. Obrigada, meu amor, que Deus abençoe você também, viu? E nós vamos ficando por aqui, né, meu bem? Faz a oração para nós participar e para nós ir embora.
1: Deus, eterno Deus, em nome de Jesus, Pai, pedimos a tua bênção, Pai, que as bênçãos do Senhor sejam na nossa vida, na vida de todos os ouvintes, Pai, Filho, Espírito Santo, a tua graça, a tua unção. Em nome de Jesus, tu conheces os problemas, necessidades, dificuldades de cada um. Senhor, abençoa o povo desta cidade, deste estado.

0: E nós vamos ficando por aqui. Eu, Sara Cristina.
1: Eu, Antônio Valentim.
0: Vamos ficando por aqui. Voltamos segunda-feira, se Deus quiser. Fique com Deus, gente. E até segunda. Tchau, tchau. A última de hoje. Quero que valorize, de Eduardo Costa. Beijo no coração.

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1: Tem a liturgia diária, isso mesmo, você tem primeira leitura, você tem o evangelho do dia. Faça isso agora. Então, juntos, em nome do Pai, do Filho e do Espírito Santo. Amém. Naquele tempo, dirigindo-se para a sua terra, Jesus ensinava na sinagoga, de modo que ficavam admirados e diziam: de onde vem essa sabedoria e esses milagres? Não é ele o filho do carpinteiro? Sua mãe não se chama Maria? E seus irmãos não são Tiago, José, Simão e Judas? E suas irmãs não moram conosco? Então,

De onde vem tudo isso? E ficaram escandalizados por causa dele. Jesus, porém, disse: um profeta só não é estimado em sua própria pátria, em sua família. E Jesus não fez ali muitos milagres, porque eles não tinham fé. Senhor Jesus, aumente a nossa fé. Gosto sempre que leio esse evangelho e cai no dia de explicar. Nunca é demais. Nossa Senhora só teve um filho, Jesus Cristo. Esta é a nossa doutrina. Esta é a nossa fé católica. Jesus foi o único filho da Virgem Maria, concebido pelo Espírito Santo. José, o pai adotivo. Mas, padre, o senhor acabou de ler: sua mãe não se chama Maria, seus irmãos não são Tiago, José, Simão e Judas. A igreja sempre interpretou, e é importante frisar isso, que se tratam dos primos de Jesus, primos irmãos de Jesus. E as suas irmãs não moram conosco, são as primas de Jesus. Nossa Senhora teve um único filho, Jesus Cristo. Feito esse sempre importante esclarecimento católico da nossa fé, rezemos: Jesus, não pudestes fazer muitos milagres porque faltava fé. Por isso, Senhor, te pedimos: aumente a nossa fé, aumente a nossa confiança, aumente, Senhor, a nossa credulidade. Senhor, não olhe para a pequenez da minha fé, não olhe para a fragilidade da minha vida. Eu peço milagre, Jesus. Em Deus eu espero um milagre. Vai dizendo isso. Você está com embrolho? Você está com problema? Tem algo que não está se resolvendo? Que você não está encontrando um ponto de partida? É exatamente nesse ponto que eu quero que você reze e diga: Senhor, eu espero um milagre, eu confio, eu espero o Senhor confiantemente, e sei que não é ausência, não é descaso, que estás preparando uma graça imensa para mim. Eu espero esse milagre. Diga, você que está passando por problemas sérios, que um exame mostrou algo sério no teu organismo, uma doença que não está sendo resolvida, que não está surtindo efeito. Me vem aqui aquela cena em que aquela mulher disse, o evangelista, que ela tinha gasto todo o dinheiro com médicos e não encontrava resposta, e foi a Jesus e foi curada. Durante o programa eu vou lembrar esse texto e vou ler para você. Me veio agora, então não vou perder essa intuição, essa inspiração. Jesus, eu espero um milagre. De ti eu espero um milagre. De ti eu espero uma graça. Exatamente neste problema que não vejo solução, exatamente nessa doença que não se encontra o diagnóstico, neste fim que parece, sem dúvida, o fim da minha história, eu espero um milagre. Eu espero um milagre, Jesus misericordioso. Eu espero um milagre, Jesus das Santas Chagas. Diga para Jesus qual o milagre que você pede, que você confia, que você espera. Filhos amados, nós estamos em plena novena, dizendo: Sagrada Família de Nazaré,

minha família, vossa é. Abençoai os nossos pais, aos vivos, os falecidos, tudo isso aqui. Nós só começamos o programa. Tem muita coisa pela frente. Volte comigo, chame um amigo, uma amiga. Voltamos já. Volte comigo.

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Eu me punha em oração há pouco e brotou no meu coração um texto. O sacristão tocava a música "Em Deus Espero um Milagre". Por favor, de novo, sacristão. E foi exatamente o que eu dizia. Que Jesus lá em Nazaré não pôde fazer muito milagres porque não tinham fé. E eu dizia, você está com embrulho, você está com problema, você está sentindo no final do túnel, sem luz. A pior coisa que tem quando a gente não vê luz. Alguém disse para mim uma frase esses dias, eu estou me sentindo num alto mar, sem ver uma luz que me mostra a terra. Eu achei tão forte isso. E aí me veio esse texto que não é a leitura orante de hoje, mas Deus colocou no meu coração. Marcos, capítulo 5, versículo 25. Lembra que eu falei que ela gastou todo o remédio, todo o dinheiro em remédio? Está ali, ó. Marcos, capítulo 5, versículo 25. Chegou ali uma mulher que fazia 12 anos que estava com hemorragia. Toca o sino, sacristão, versículo 26. Havia gastado tudo o que tinha, tratando-se com muitos médicos. Estes a fizeram sofrer muito, mas em vez de melhorar, ela havia piorado cada vez mais. Lembra que eu contei? Continuo. Ela havia gastado todo o dinheiro. E hoje Deus colocou no meu coração que tem alguém que está nessa mesma situação. Já vendeu o que podia, já fez campanha, já teve ajuda, vendeu um carro, gastado todo o dinheiro, sofreu muito.

0: muito e tá piorando. Olha o que ela fez. Ela havia escutado falar que Jesus e entrou no meio da multidão, chegando por trás dele, tocou a sua capa, pois pensava, olha, é de arrepiar, é emocionante. Se eu apenas tocar na capa dele, eu ficarei curada. Logo, o sangue parou de escorrer e ela teve certeza de que estava curada. Forte isso, né? Se eu tocar apenas na capa, eu ficarei curada. E naquele instante ela ficou. Leia depois. No mesmo instante, Jesus sentiu que dele havia saído o poder. Então virou-se no meio da multidão e perguntou: quem foi que me tocou? Quem tocou na minha capa? Os discípulos responderam: Senhor, está vendo como essa gente está apertando? Todos do lado e ainda perguntas isso? Mas Jesus ficou olhando em volta para ver quem tinha feito aquilo. Então a mulher, sabendo o que lhe havia acontecido, atirou-se aos pés dele, tremendo de medo, e contou tudo. E Jesus disse: minha filha, você sarou porque teve fé. Vá em paz, você está livre do seu sofrimento. Em Deus eu espero milagre, Senhor. Esta palavra é para mim, Senhor. O padre mudou todo o programa hoje e é para mim. Sou eu, sou essa mulher. Não importa que você seja um homem, você é esta pessoa que está tocando na capa de Jesus. E o Senhor está dizendo: minha filha, meu filho, você sarou porque você teve fé. Marca essa hora. Olha no relógio. O dia de hoje, 31 de julho. Jesus está confirmando esta graça. E sacristão, se prepare, porque virá um testemunho. E nós vamos soltar aqui. Vá em paz. Você está livre do seu sofrimento. Amém. Amém. Amém. Obrigado, Jesus, por esse momento de imensa cura. E se alguém tomar posse, testemunhe. Osmar, que a paz de Jesus esteja com você.
1: Oi.
0: Deus abençoe, Osmar. Bom dia, você fala de onde?
1: Falei em Rolim de Moura, Rondônia.
0: Meu abraço, Rolim de Moura. Como é que você me acompanha ali em Rolim de Moura?
1: Eu acompanho pela Parabólica e pelo aplicativo também.
0: Tá certo, meu abraço, a TV Parabólica Digital, pega o Brasil inteiro e pelo aplicativo. É. Mas nós tínhamos uma rádio ali, parou de
1: ter? Tem.
0: Como é que é o nome da rádio?
1: Parou de transmitir,
0: tá certo.
1: Que eu ouvia no carro, né, que eu viajo muito, trabalho com vendas.
0: Bom, pena pra eles. Tá bom, vamos lá. O que você quer partilhar, Osmar?
1: Então, eu caí de bicicleta, de bicicleta aqui, né? E caí no asfalto, quebrei o ombro e a cabeça, né? Precisei fazer um negócio na cabeça. Aí fiquei na UTI 10 dias, depois fui na CMTI mais 10 dias.
0: Meu Deus do céu.
1: Foi um milagre.
0: Um milagre mesmo.
1: Minha esposa pegava o terço, tem o terço da Santa Chaga, né? Ela pegava, rezava comigo, eu não ouvia nada, não vi. Depois que eu caí de bicicleta, não vi mais nada. Não vi que escutava no hospital, não vi mais nada. Só vi depois que eu tava na sala, na utensiva, né? Mas enquanto tava assim, não vi mais nada. E ela pegava e rezava comigo a Santa Chaga, né?
0: Sim.
1: E eu não via nada, só que eu pegava as coisinhas assim, né? E só que eu não via nada.
0: Tá bom.
1: Aí ela rezava comigo todo dia.
0: E você foi curado?
1: Fui. Agora eu tô em recuperação em casa, né?
0: Certo. Então, diga comigo assim: obrigado, Jesus das Santas Chagas.
1: Obrigado, Jesus.
0: Pelas graças recebidas.

0: vidas.
1: Pelas graças recebidas.
0: Mas peço, Senhor.
1: Mas peço, Senhor.
0: Que a minha recuperação seja completa.
1: Que a minha recuperação seja completa.
0: Amém.
1: Amém.
0: E é isso que nós vamos rezar, filho. Pedindo essa intenção. Que a sua recuperação seja completa.
1: Tá bom, padre. Que... Foi um prazer falar com você. Viu?
0: Prazer todo meu, Omar. De Rolim de Moura, Rondônia. Acompanha pelo aplicativo. Parabólica Digital, canal 329, Dom Norbert Hans Christopher Foerster, de Gi, Paraná. Escute esse testemunho, por favor, escute.
2: Me chamo Luciane, falo da cidade de Joaçaba, Santa Catarina.
0: Sim.
2: Eu, juntamente Joaçaba. Com minha mãe Dulce, nós temos a loja Dulce Luz, artigos religiosos. Somos revendedores dos produtos que evangelizam.
0: Volta de novo. Pera lá, hoje eu vou para Araquari, Santa Catarina, e ali, solta lá de novo, vai lá. Não, sem fundo musical, sacristão, que eu quero escutar direito, vai lá.
2: Me chamo Luciane,
0: Luciane.
2: Falo da cidade de
0: Joaçaba,
2: Santa Catarina.
0: Isso.
2: Eu, juntamente com minha mãe Dulce, nós temos a loja Dulce Luz, artigos religiosos.
0: Olha aí.
2: Somos revendedores dos produtos que evangelizam.
0: Amém.
2: Já fazem 4 anos.
0: Amém.
2: Todos os dias acompanhamos o seu programa pela Rádio Líder. Dervaldo Oeste. E tá. Quando o senhor diz, pega água, pega as fotos de família, nós pegamos todos os objetos aqui da loja e colocamos o radinho para
0: bom.
2: O senhor abençoar.
0: Amém.
2: Para que os nossos clientes possam levar a sua bênção
0: para
2: os seus lares. Obrigado, Padre Reginaldo. Deus te abençoe sempre. Conte sempre com nossas orações.
0: Obrigado, Luciane, de Joaçaba, Santa Catarina. Eu comento depois. Só quero lembrar que hoje eu estarei em Araquari, Santa Catarina, às 19h30, 7h30 da noite. Eu presido a missa e depois faço um show de evangelização. Você vai poder assistir pela TV Evangelizar, pelo YouTube Padre Manzotti. Eu volto comentando a Luciane e volto com a leitura orante. Volte comigo. 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
1: Mas nós ressuscitaremos com ele. Porém, cada um será ressuscitado na sua vez. Olha ali, Cristo, o primeiro de todos. Pois os que são de Cristo, quando ele vier, então virá o fim. Cristo destruirá todos os governos espirituais, todas as autoridades e poderes, entregará o reino de Deus ao Pai. Gente, isso é muito forte. Isso na teologia é muito forte. Eu não consigo adentrar aqui, mas para quem gosta de estudar, o Pai entregou o mundo nas mãos de Jesus. Jesus, isso se celebra muito na festa de Cristo Rei, que é o último domingo do tempo comum antes do Advento. Lá no finalzinho de novembro, começo de dezembro, festa do Cristo Rei, que aparece Jesus, é uma imagem muito forte, que tem um globo na mão. Vem daqui desse texto. É muito forte essa imagem. Pois destruirá todos os governos espirituais e as autoridades. E entregará o reino a Deus, o Pai. Pois Cristo tem de reinar até que Deus faça com que ele domine todos.

os inimigos. Gente, você tem uma visão de que o inimigo está vencendo? Padre, no mundo o diabo está vencendo. Não está, não. Os homens podem estar inclinados, mas a história da salvação não é com o triunfo do inimigo. É o triunfo de Jesus Cristo. Por isso a gente acredita no bem. Por isso a gente faz o bem mesmo vendo mal. Por isso se manter honesto mesmo quando muitos são injustos. Parece ser normal ser injusto. Parece ser normal mentir. Por que a gente não faz? Porque nós acreditamos no triunfo de Jesus. O domínio não é do inimigo. O triunfo é de Jesus. Atenção, versículo 26. O último inimigo que será destruído é a morte. As escrituras sagradas dizem: Deus pôs todas as coisas debaixo do domínio dele. É claro que dentro das palavras todas as coisas não está o próprio Deus, que põe tudo debaixo do domínio de Cristo. Mas quando tudo for dominado por Cristo, por isso nós rezamos no Pai Nosso, já estou explicando, venha a nós o vosso reino. A gente não reza todo o Pai Nosso? Venha a nós o vosso reino. Podes reinar, Senhor Jesus, podes reinar. Deus pôs todas as coisas debaixo do domínio dele. Mas quando tudo for dominado por Cristo, então é o próprio Cristo se colocará debaixo do domínio de Deus, pois todas as coisas debaixo do domínio dele. Então Deus reinará completamente sobre tudo. Podes reinar. Essa imagem, a equipe foi rápida. Parabéns, equipe. Essa imagem que você está vendo na televisão, e eu descrevo para quem está no rádio, é Jesus com o cetro, com o mundo nas mãos, ele rei, e o inimigo será destruído. Então não se iluda com o mal hoje. Não se deixe levar pelo mal. Lutemos pelo bem. Lutemos pela verdade. Lutemos pela justiça. Lutemos pela vida. Lutemos pelo bem e pela promoção humana. Senhor Jesus, podes reinar. Então reine no mundo, mesmo marcado por guerras. Reina, Jesus, mesmo neste mundo marcado por desigualdade social. Reina, Jesus, neste mundo marcado por injustiça. Reina, Jesus, e eu proclamo o teu reinado, e que eu possa antecipar o teu reino. Que eu possa antecipar o teu reino, Senhor Jesus. Que nós não nos deixamos iludir pelo mal. Que não nos deixemos iludir pela falsa vitória do inimigo. Não, Senhor. Que nós nos concentremos no que é certo, no que é justo, no que é santo. Então podes reinar, Senhor. Vai, sobe o som, sacristão. Deus está presente aqui. Reina, Senhor. Reina no mundo. Reina em nossas famílias. Reina, Senhor, em minha vida. Repita de novo: reina, Senhor Jesus, no mundo. Reina, Senhor Jesus, na minha família. Reina, Senhor Jesus, na minha vida. Eu proclamo, na minha existência, na minha vida, sois o único Senhor e Rei. Reina, Senhor. Amém. Esta foi a leitura orante de hoje. Perdeu 10 da manhã? 10 da noite. Quer ouvir só a leitura orante? Vai no YouTube Padre Manzotti e por volta das 20 horas eles colocam a leitura orante. E hoje é muito forte. Reina, Senhor Jesus. Impera, Senhor

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0: 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Helenice, que a paz de Jesus esteja com você.
1: Amém, padre. Sua bênção, padre.
0: Deus abençoe. De onde você fala, Helenice?
1: Eu falo de Tracunhaém,
0: Pernambuco. Como é que você me acompanha ali em Tracunhaém?
1: Eu acompanho o senhor quando estou na minha casa pela televisão, e eu trabalho pela internet. Aí coloco no YouTube acompanho o senhor.
0: Tá certo. Então deve ser pela parabólica digital ou quando está fora de casa pelo YouTube Padre Manzotti. Diga lá, Helenice, isso. A palavra é sua, minha
1: você
0: querida.
1: É uma bênção, viu, por entrar todos os dias na minha casa, Amém. No meu trabalho. É uma bênção de Jesus. Já há muito tempo que eu estou querendo ligar para o senhor. Já tentei várias vezes. Ontem eu liguei, caiu a ligação.
0: Opa, era para ser hoje.
1: Mas era, padre. Eu queria dar um testemunho.
0: Por favor.
1: E um pedido de oração e um aconselhamento. Mas eu creio que não vai dar tempo, né?
0: Vamos tentar, vamos lá. Comece pelo testemunho.
1: O testemunho é que eu tenho três filhas. E a minha filha mais velha, ela sempre quis trabalhar. Desde os 14 anos que ela pedia para trabalhar, e eu, calma, minha filha, vai estudar. Ela terminou os estudos dela, 17 anos, aí foi fazer uma prova no Recife para fazer um concurso, a gente perdeu, chegou lá, os portões fecharam.
0: Misericórdia.
1: Ela perdeu a prova, a gente se desesperou, mas acredito que já era Deus trabalhando na vida dela.
0: Sim.
1: E depois apareceu outro concurso, ela prestou o concurso, fez o concurso da polícia e passou.
0: Certo.
1: Hoje em dia ela é um policial.
0: Opa!
1: E padre, o interessante é que eu tinha comprado um texto, pulseira de Jesus das Santas Chagas. E no dia do treino dela, eu sempre pedi a Jesus, assim, eu sempre estava intercedendo, pedindo a Deus que Deus arrumasse o emprego que ela tanto queria, né? Para mim e para ela.
0: Claro.
1: Aí no dia do treino dela, o primeiro dia, o senhor faltou dar uma coisa em mim, o treinamento dela lá, que é uma prova muito rigorosa.
0: Certo.
1: Ela fez logo a natação, nadou 50 metros, se desesperou porque viu uma coleguinha perder, né? Ela não foi, não passou. E olha que a menina nadava pra caramba.
0: Certo.
1: Aí ela fez, maninha, eu vou morrer. Eu disse, não vai, Edley. Deus está alimentando aquelas águas. Jesus da Santa Chaga vai segurar na sua mão.
0: Sim.
1: E você só vai sair daquela piscina quando você for apta na sua prova.
0: Certo.
1: Aí ela nadou, padre, nadou, sabe, padre? Com aquela angústia. Aí quando o policial apitou, ela foi aprovada na prova.
0: Amém. Dela. Então, graça recebida?
1: Graça testemunhada. Toca o sino, sacristão.
0: Tá certo. Filha, você falou que ia pedir oração pra quem?
1: E o pedido de oração, sabe, padre, é pela alma do meu pai, porque a gente perdeu ele recentemente, agora há 4 meses.
0: Meus sentimentos.
1: E ele já se encontrava doente, com problemas oncológicos. E a gente socorreu ele, foi pro hospital. Só que quando chegou lá no hospital, deixaram o meu pai cair.
0: A gente
1: não sabe exatamente se foi queda, se foi algum objeto que bateu na cabeça dele. E isso acelerou o processo de morte dele.
0: Entendi. Como é que é o nome dele, filha?
1: Heleno da Luz dos Santos.
0: Heleno da Luz.
1: Da Luz dos Santos.
0: Então, meus sentimentos pela perda do seu pai, né? Que fez dia 30, ontem, fez quanto tempo?
1: Vai fazer 4 meses.
0: 4 meses. Então, filha, e você falou que queria um aconselhamento.
1: E o aconselhamento, sabe, padre, é que eu tenho 3 filhas, eu vivo com meu marido, e assim,

0: ele foi para outros lados, o lado da prostituição, o lado da pornografia, e hoje em dia ele reverte tudo, diz que eu tô traindo ele, coloca toda a culpa para cima de mim, e assim, eu não sei se realmente eu deva continuar com ele.
1: Entendi.
0: Porque assim, eu tô vivendo um processo muito doloroso, a perda do meu pai.
1: Entendi.
0: E isso me abalou demais. E tenho alegrias que eu peço todo dia a Jesus, o Senhor entra todo dia na minha casa, é o que me conforta, é o que me fortalece. Entendi. Quando é na minha casa, é no meu emprego. E assim, eu tô em dúvida, né? Eu já conversei com o padre daqui da paróquia.
1: E que o padre orientou?
0: É, o padre me orientou que eu não tomasse nenhuma decisão agora, porque eu tô vivendo uma fase do luto.
1: Que você tá no luto, tá sensível, né?
0: É.
1: Só que eu concordo com ele plenamente, não é hora de tomar decisão. Mas você tem que chegar, dar um chega pra lá no seu marido. Uma coisa é uma coisa, outra coisa. Ele não pode jogar o que ele tá vivendo em cima de você. Eu vou te fazer uma pergunta direta. Você tá traindo seu marido?
0: Não. Ele diz que eu traio ele, padre.
1: Sim, mas
0: inclusive,
1: não importa o que ele fala, eu tô perguntando pra você. Você trai seu marido?
0: Não.
1: Então.
0: Ele inventou e disse que eu tô traindo ele, sabe? Ficou todo mundo falando de mim. Agora, assim, com raiva também, porque eu tô trabalhando, que Jesus abriu uma porta de emprego pra mim. E ele fica com raiva, fica inventando coisas. Eu não posso sair pra canto nenhum, que ele já disse que eu vou encontrar com meu namorado.
1: Filha, você não merece isso. Se você, e acredito na tua verdade, acredito nessa tua versão. Então, eu concordo, você tem que, não é hora de tomar decisão, só que você tem que chegar, ou você para com isso, ou você tá me perdendo. Você tem que chegar firme. Se ele fez da vida dele pornografia, se ele fez da vida dele te trair, que ele não jogue para você, que ele não transfira para você aquilo que ele decidiu para a vida dele. Esse basta, você tem que chegar para ele e dizer. Isso.
0: Ô, tá, padre.
1: Você tem que chegar.
0: Ele fala.
1: É.
0: Ele diz que vai se matar e agora diz que tá arrependido, que fez isso porque bebeu, que vai se matar, diz que a vida dele não tem sentido, que ele tá sem sossego.
1: Então que ele mude, diga pra ele, fala assim, não precisa se matar, é só mudar.
0: Eu já falei, padre, mas eu acho que ele não muda, porque agora há pouco mesmo minha filhinha tava, ele deu o celular pra ela jogar, que eu tenho uma filha, Emanuela, que ela é sua fã, ela tá aqui no meu colo, aí ela falou que viu coisas feias no celular dele.
1: É. Aí amadureça, se ele tem uma vida pervertida, você não precisa viver junto. Aí, mas é um processo, tá certo, padre? Esperar um pouco mais. Mas você não permita que te calunie. Dê um basta. Que Deus abençoe. Eu vou pro intervalo, eu volto já. Volte comigo.
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hoje, bom, eu falava primeiro com a Helenice de Tracunhaém, Pernambuco, YouTube Padre Manzotti, Parabólica Digital, Dom Francisco de Assis Dantas de Lucena, da Diocese de Nazaré. Hoje aniversário de Dom Magnus Henrique Lopes, da Diocese de Crato, Ceará. Rádio Nova Esperança FM, 103.5, Tarumirim, Minas Gerais, Terra Nativa M810, Cornélio Procópio, Paraná. E TV afiliada a cabo Saber Telecom, canal 414, de Quilombo, Santa Catarina. Filhos amados, filhas queridas, hoje é o último dia do mês de julho. Mês de julho, mês de Nossa Senhora do Carmo. 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Filhos amados, povo querido, quero lembrar que hoje à noite, por favor, não sei o que se programou, mas eu estarei em Araquari, Santa Catarina. Povo de Santa Catarina, espero por vocês ali em Araquari. É às 19h30, Santa Missa, depois um show de evangelização pela música. O Brasil inteiro, e você pode me acompanhar pela TV Evangelizar e YouTube Padre Manzotti. Mas povo de Santa Catarina,

0: é raro ir a Santa Catarina. Talvez, não sei as razões, mas quando veio esse convite, imediatamente aceitei. Espero que vocês estejam lá, toda a região, na avenida principal, às 7:30 PM. Hoje é dia de Santo Inácio de Loyola, fundador dos jesuítas. Ele nasceu em 1991, filho de cadete, destinado à vida sacerdotal, mas a sua aspiração era ser cavalheiro. Por isso, seu pai o mandou para Castela, para viver na corte de Dom Juan, ministro do rei Ferdinando, o católico. Foi um homem de um caráter, um jovem, forte, cortejava as damas. Quando Dom Juan morreu, transferiu-se para a corte de Dom Antônio, duque de Narreira. Foi quando ele foi acometido de um ferimento, de um tiro de canhão, e o fez ficar coxo. Olha que interessante. Enquanto ele se recuperava, ele começou a ler a vida dos santos e começou a ler a Bíblia. Nunca mais foi o mesmo. A partir de então, se tornou sacerdote e fundou a Companhia de Jesus, os jesuítas. Permaneceu em Roma, cuidou dos pobres, dos órfãos, dos enfermos e recebeu o título de apóstolo de Roma. Dormia cerca de 4 horas por noite para continuar o trabalho. Morreu pobre no dia 31 de julho de 1556 e está sob o altar na igreja dos jesuítas em Roma. Um homem que de soldado do mundo se tornou soldado de Deus. Santo Inácio de Loyola, rogai por nós. E juntos vamos ao segundo dia da novena, Sagrada Família de Nazaré, e rezar pelos pais. Rezemos.
1: Maria e José, minha família vossa é. Jesus, Maria e José,
0: Sagrada Família de Nazaré, coloco-me em oração por todas as famílias e clamo que as famílias aqui na terra tenham o discernimento necessário para fugir de todas as ciladas de hoje, como fizeste na Gruta de Belém, na fuga do Egito. Jesus, Maria, José, eu coloco como intenção especial o pai aqui na terra. Diga o nome do seu pai, vivo ou falecido, diga.
2: Antônio.
0: Seu avô paterno, diga lá, avô materno. Aos falecidos, dai-lhes, Senhor, o descanso eterno e a luz perpétua os ilumine. Descanse em paz, amém. Aos pais vivos, teu pai está vivo, o que você quer pedir pelo seu pai? Dá-lhe saúde, paz, felicidade, prosperidade. Afugentai, Senhor, das famílias os vícios, discórdias, desavenças, infidelidade, enfermidade. Afastai para longe os ataques dos inimigos contra a família. E de modo particular esta graça que vos peço hoje. Sagrada Família de Nazaré, santificai e protegei a família. Sagrada Família de Nazaré, santificai e protegei a família. Sagrada Família de Nazaré, santificai e protegei a família. Amém. O Senhor esteja convosco, Ele está no meio de nós. Abençoai, Senhor, a água, a roupa dos enfermos, os remédios, as fotos de família. Por intercessão de Nossa Senhora do Carmo, São Pio, nos méritos das Santas Chagas. Pai, Filho e Espírito Santo. Amém. E eu me despeço com o clipe Manda Teus Anjos, YouTube, Padre Manzotti. 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
1: 10 horas e 1 minuto.
2: É, meu amigo comunicador, não? É, pessoal dessa rádio. Vamos falar sobre tempo? Que tal, hein? Nós oferecermos isso aos nossos queridos ouvintes. É, meu amigo comunicador, não? É, pessoal dessa rádio. Vamos falar sobre tempo? Que tal, hein? Nós oferecermos isso aos nossos queridos ouvintes, aos nossos amigos e amigas de todos os dias. Saúdo os comunicadores e comunicadoras, aos colaboradores desta emissora, a direção desta emissora, que através dessas pessoas nós podemos levar a nossa mensagem, a nossa participação todos os dias. Como é importante o rádio na vida de todos nós, não? Além do silêncio e do tempo, meu nome é Júnior Quisté, sou psicólogo. O teu tempo, ele não é uma ampulheta que escorre para o nada. É a própria substância da qual és feito. Cada segundo que consomes em distrações rasas, em rancores estéreis ou na busca frenética por aprovação alheia, não é apenas minuto perdido. É um pedaço da tua própria existência que entregas ao vento e que jamais retornará. Olha para as tuas mãos, observa o teu peito subir e descer. Estás vivo agora, mas vives como se fosse mortal, adiando os abraços que importam, as conversas profundas, os sonhos verdadeiros e o próprio ato de contemplar a vida. Sofres antecipadamente pelo amanhã e lamentas o ontem, enquanto o único instante real, o presente, se esvai por entre os teus dedos sem que tenha sequer tocado a sua essência. Não te tornes um mero espectador da tua jornada. A vida, ela não é um ensaio geral para uma existência futura, é o palco principal e as cortinas já estão abertas. Fala a tua verdade de forma clara e suave, mas acima de tudo, escuta a ti mesmo, com a mesma atenção que dedicas ao ruído do mundo. Compara-te apenas com o que foste ontem. Não te percas na vaidade de querer parecer, nem na amargura de te sentir inferior. Ambas são ilusões que roubam a tua presença. Procura manter a paz no teu coração, independentemente das tuas lutas ou das tuas ambições. No meio do caos, da rotina e dos desenganos diários, o mundo ainda é profundamente belo e está repleto de milagres discretos que só a atenção plena consegue perceber. Lembra-te, o tempo não te perdoa o esquecimento de ti mesmo. Tu és uma manifestação consciente do universo com o direito e o dever de estar totalmente aqui. Perdoa o teu passado, liberta o controle sobre o futuro e habita o agora com inteireza. Ama sem reservas aquilo que é simples. Respira fundo, desacelera o passo e percebe que existir é a maior e mais urgente de todas as tuas tarefas. Conserva alegria na tua alma. Seja gentil contigo e com os outros. Com todas as suas incertezas e contradições, este ainda é o teu momento. Não o deixes passar em branco. E aí? Será que você tem tempo para você nessa sexta, nesse final de semana? Abraços de luz. Meu nome é Júnior Quisté, psicólogo, palestrante e escritor do livro Sobreviver. Até a próxima.
3: Pensa na moda que vai machucar, hein?

0: 6:08.
1: As normas que regulam o setor de mineração de ouro no Brasil têm dificuldades para delimitar e organizar o funcionamento dele, segundo analisam especialistas. Para contribuir com o aperfeiçoamento destas normas, o Instituto Escolhas, que desenvolve e compartilha estudos e análises sobre temas voltados ao desenvolvimento sustentável, produziu um levantamento que propõe classificar os empreendimentos de mineração de acordo com o respectivo porte operacional. O modelo considera 8 indicadores, entre os quais estão o volume de produção, a complexidade tecnológica, a área lavrada e o número de trabalhadores para definir o porte de cada operação. A consequência seria uma nova categorização dos empreendimentos, conforme argumenta Larissa Rodrigues, diretora de pesquisa do Instituto Escolhas.
2: Pela nossa proposta, 30% dos garimpos de ouro em operação hoje seriam classificados aí como empresas de mineração de pequeno e médio porte. Pode parecer pouco, mas essas operações respondem por 90%, ou seja, quase todo o ouro que é produzido hoje no regime jurídico da permissão de lavra garimpeira.
1: Larissa Rodrigues também destaca o que isto mudaria na prática.
2: Os garimpos que fossem enquadrados, então, como mineração de pequeno porte, eles teriam que fazer, por exemplo, pesquisa mineral adaptada, né, ao tipo de depósito mineral e ao porte da operação, claro, e passariam também por um processo de licenciamento ambiental mais rigoroso. Por outro lado, eles iriam ganhar acesso a financiamento e também a novos mercados, além de segurança jurídica, ou seja, é uma proposta que gera ganho a todos, tanto aos empreendedores quanto ao interesse público.
1: Além disto, os garimpos que emigrassem para o regime de concessão de lavra deixariam de ser obrigados a vender exclusivamente a intermediários financeiros e poderiam negociar diretamente com os compradores. Esta mudança, ao eliminar a necessidade de intermediários, fortaleceria a rastreabilidade do ouro na avaliação do Instituto Escolhas. Agência Rádio Web, produção e reportagem, Diego Obrião.

0: Obrigado.
1: Bom demais da conta, rapaz.
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2: 10:19.
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4: Olá, amores! Chegando por aqui hoje, 31 de julho. Sextou, né? Mais uma sexta-feira do mês de julho. Hoje, 31, é dia do orgasmo. É dia de Santo Inácio de Loyola. E também é dia mundial do guarda florestal. Isso! Ah, você faz aniversário hoje? Parabéns, tá? Por mais um ano de vida. Toda felicidade do mundo pra você. Aos aniversariantes. Previsões astrológicas chegando, falando pra você de Áries, Touro, Gêmeos e Câncer. Bom dia, Áries!
5: Áries, de 21 de março a 20 de abril.
4: Motivação e foco para realizar os seus sonhos. As estrelas apoiam sua determinação para avançar sem resiliências. Dedique mais tempo ao autodesenvolvimento e menos a tentar mudar os outros. A cor amarelo número 1.
5: Touro, de 21 de abril a 20 de maio.
4: Touro, afirme sua identidade e atraia mudanças positivas. Isso mesmo, sua vontade de expressar estará em alta e as suas palavras ecoarão com força ao seu redor. Cor marrom número 9.
5: Gêmeos, de 21 de maio a 20 de junho.
4: Gêmeos! Presta atenção ao teu redor. Tem alguém te olhando diferente, né? Te dando um sorrisinho ou puxando conversa mais amiga, não tem? Então pode ser o começo de algo que vai além de amizade, viu? Ah, confie em você e quebre barreiras internas. A cor hoje é verde, número 20, Gêmeos.
5: Câncer, de 21 de junho a 22 de julho.
4: Canceriano, renove sua rotina com criatividade para evitar o tédio. A monotonia pode tornar-se inimiga neste momento. Por isso, é essencial injetar mais originalidade em suas atividades diárias. Reflita sobre suas ações e busque soluções inovadoras para

0: para o sucesso. A cor é lilás, número 22. Bem, já a gente volta com previsões para Leão, Virgem, Libra e Escorpião.
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2: As chuvas intensas, vendavais e até mesmo o tornado que atingiram o Brasil ao longo dos últimos dias são apenas uma prévia do que pode vir pela frente nos próximos meses. A previsão de um super El Niño no Oceano Pacífico deve favorecer mais eventos climáticos extremos no Brasil durante os próximos meses, projeta a especialista em meteorologia e porta-voz da Tempo OK, Maria Clara Sasaki.
3: Vai depender bastante das condições atmosféricas locais. A gente ainda tem águas do Oceano Atlântico que podem influenciar momentaneamente. Temos também oscilações que trazem alguma chuva para o Nordeste. Então, o monitoramento nos próximos meses vai ser algo muito importante para o Brasil ao longo tanto da primavera quanto do verão.
2: Segundo Maria, as ocorrências na região sul e sudeste dos últimos dias já são uma consequência dos efeitos causados pelo aquecimento das águas do Pacífico em razão da formação deste novo El Niño.
3: Isso já é uma consequência, né, que pode ser atribuída a esse aquecimento da atmosfera. Antes da passagem da frente fria, tanto na região sul do Brasil como no sudeste, as temperaturas estavam muito elevadas, máximas acima dos 34, 35 graus em alguns municípios, algo bem acima do normal para esta época do ano. E a tendência é que o El Niño ganhe intensidade entre a primavera e o verão, a atmosfera deve ficar também mais aquecida, com mais energia, e os efeitos do El Niño podem ser potencializados ao longo dos próximos meses.
2: O Instituto Nacional de Meteorologia, INMET, já projeta chuvas acima da média no sul do Brasil para os próximos 3 meses. Em contrapartida, a região centro-norte deve sofrer justamente com o problema contrário, com chuvas abaixo da média do esperado para o período. Grupo Rádio Web 25 anos, áudio que amplifica conexões. Produção e reportagem, Eduardo Amaral.
4: Você lembra?

após a defesa de Jair Bolsonaro informar que ele não autorizou o uso da própria imagem e da voz em vídeo produzido com inteligência artificial.

0: a discussão passa a se concentrar sobre os possíveis reflexos. O conteúdo foi exibido na convenção do PL, que oficializou a candidatura de Flávio Bolsonaro à presidência da República. A resposta foi enviada ao ministro Alexandre de Moraes, relator do processo que gerou a condenação do ex-presidente, após um pedido de esclarecimentos do Supremo Tribunal Federal sobre o material. Para o jurista Pedro Estevam Serrano, a informação prestada tende a afastar uma eventual responsabilização de Bolsonaro, mas concentra a análise na esfera eleitoral.
1: O que nós temos é um problema mais de natureza eleitoral, me parece. A justiça eleitoral vai ter que estabelecer uma decisão nesse caso, porque realmente, veja que a justiça eleitoral não é só judiciário, ela não é só justiça, ela não só resolve casos de conflito, ela também é um órgão regulador das eleições. E a questão do uso da inteligência artificial nas eleições é uma questão nova que demanda regulação constante para evitar que se use abusivamente. Não acho que seja o caso ainda de impedir a candidatura por isso, mas é o caso de estabelecer alguma sanção. Eu acho que nesse momento o impacto cai mais sobre a candidatura do Flávio no campo do direito eleitoral.
0: Em outro ponto, Pedro Estevam Serrano afirma que Jair Bolsonaro não era obrigado a dizer ao STF se tinha conhecimento prévio da produção ou da exibição do vídeo.
1: A meu ver, o presidente Bolsonaro não estava obrigado a responder à questão do ministro Alexandre e perguntou sobre se ele sabia ou não do uso da imagem dele, porque há um princípio constitucional muito importante, um direito constitucional que diz que ninguém pode ser obrigado a se autoincriminar. Então ele não estava obrigado a responder, mas ele respondeu, e querendo responder, e respondeu, é legítimo, vale como resposta.
0: Os advogados argumentaram que Jair Bolsonaro não teve contato com o filho, visto que o direito de visita de Flávio ao pai está suspenso por 90 dias. Agência Rádio Web, produção e reportagem, Norberto Notari.
2: 10 horas e 29 minutos.
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0: O avanço da inteligência artificial, das deepfakes e das redes sociais traz um desafio extra para a justiça às vésperas das eleições de 2026. O Tribunal Superior Eleitoral recentemente firmou um acordo com as Big Techs para tentar reduzir a circulação de conteúdos falsos. Ainda assim, combater a desinformação no ambiente digital continua sendo uma grande preocupação. Especialistas alertam que não basta criar regras. Também será preciso identificar conteúdos manipulados e proteger os eleitores. Membro do Conselho Nacional de Proteção de Dados Pessoais e da Privacidade, Cláudio Lucena explica o porquê.
1: A legislação existia, diferente dela ser aplicada. Nós temos um gap técnico enorme para o cidadão da ponta, né, se proteger. E acho que é um teste para o tribunal, e acho que será um teste também. É bom entrar no radar, na imprensa especializada das pessoas, organizações de sociedade civil que já começam a aparecer, fornecendo para o cidadão meios gratuitos para ele começar a entender o que é verdade, o que é mentira, embora arbitrar isso, né, seja uma coisa coletiva, social. Mas acho que é o grande desafio desse ano.
0: O debate fica ainda mais importante quando a gente olha para a forma como as pessoas se informam. Dados do Reuters Digital News Report mostram que, pela primeira vez, redes sociais e plataformas de vídeo passaram a ser a principal fonte de notícias da população, à frente da mídia tradicional. Ao mesmo tempo, o Brasil é o segundo país que mais usa inteligência artificial no mundo. Diante deste cenário, a fundadora do Redes Cordiais, Clara Becker, defende a construção de ambientes digitais mais saudáveis.
2: A gente sabe que a máquina e o modelo de negócios hoje é virado, né, para promover desinformação e ódio, que é o que promove engajamento, né, e mantém as pessoas ali. Mas é possível ajudar a construir esses espaços, e governos precisam regulamentar para assegurar que esses espaços, né, possam florescer.
0: Os desafios da inteligência artificial, da transparência e do combate à desinformação marcaram os debates da 20ª edição do Combrascom, o Congresso Brasileiro dos Assessores de Comunicação do Sistema de Justiça, realizado em João Pessoa, na Paraíba. Agência Rádio Web, de João Pessoa, Pedro Ciola.
3: 10:35.
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10: Estando de volta por aqui. Leão, bom dia. Equilíbrio entre ouvir e definir o seu caminho pessoal. O Cosmos aconselha maior atenção a si mesmo, avaliando suas necessidades e desejos. Evite a pressão externa que tenta direcionar suas escolhas. Ah, quando a Lua tá no comando, ela ajuda a encontrar aquele equilíbrio emocional que faz toda a diferença nos seus relacionamentos. E se tem alguém que você não tira da cabeça, então é hora de apostar. Número 10, cor azul.
11: Virgem, de 23 de agosto a 22 de setembro.
10: Virgem, brilhe através da autenticidade e simplicidade. Você será visto como uma pessoa iluminada, talentosa e admirável. Seu carisma natural trará felicidade e satisfação interior. Suas ideias ganharão respeito, fazendo de você um ponto de referência. A cor é cinza. Número 7.
11: Libra, de 23 de setembro a 22 de outubro.
10: Libra, inspire e transforme com novos projetos. Sob esta energia astral, surge a vontade de começar um projeto que carregue a sua assinatura criativa e inspire os outros. É hora de crescimento espiritual e limpeza de karmas antigos, liberando rancores, tá? Roxo, sua cor pra hoje, número 16.

0: Escorpião, de 23 de outubro a 22 de novembro.
1: Escorpião, controle a sinceridade para manter bons relacionamentos. A influência dos astros pode aumentar seu espírito crítico e vontade de questionar tudo hoje. Cuidado para não magoar pessoas queridas com suas opiniões diretas, tá? Use a diplomacia ao se expressar. A cor preto, número 50, Escorpião. Já já a gente volta com previsões para Sagitário, Capricórnio, Aquário e Peixes para fechar o mês de julho. Volte já.
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1: Paris, 31 de julho de 2026. Essas são as principais notícias desta sexta-feira. Milhares de jovens marroquinos voltaram a se concentrar hoje nas proximidades da fronteira com o enclave espanhol de Ceuta, um dia depois da entrada ilegal de imigrantes no território espanhol, reacendendo a crise migratória e provocando tensão entre países europeus. Segundo o jornal El País, 19 pessoas morreram afogadas no Mediterrâneo desde quinta-feira durante as tentativas de chegar ao enclave. Segundo as autoridades locais, mais de 1.500 pessoas chegaram a Ceuta nos últimos dias, muitas delas pelo mar. A Espanha mantém a fronteira fechada e reforçou o controle da região. Cerca de 50 mil migrantes cruzaram a fronteira nas últimas 24 horas. Diante da situação

0: O Madrid enviou reforços policiais e militares para a região e o primeiro-ministro Pedro Sánchez deve visitar o local ainda hoje. As autoridades espanholas atribuem parte da corrida migratória a uma recente decisão da justiça que impede a devolução imediata de migrantes interceptados no mar ao tentarem chegar a Ceuta ou Melilla. A crise, que reacendeu tensões entre Madrid e Rabat, já provoca repercussões em outros países. A França anunciou o aumento dos controles na fronteira e o governo da Itália defendeu o fechamento do espaço Schengen para a Espanha. A proposta foi imediatamente rejeitada por Madrid, que classificou a iniciativa como demagógica. O assunto agora é futebol, mas especialmente o projeto do presidente da FIFA, Gianni Infantino, de abrir o financiamento do esporte a investidores privados, um projeto bilionário. A FIFA declarou manter o plano de atrair os investidores. Em resposta às críticas, a entidade reafirmou nesta sexta-feira que não pretende abandonar o projeto e prometeu manter uma consulta aberta e democrática com suas 211 associações filiadas. A iniciativa enfrenta resistência principalmente da UEFA, que chegou a ameaçar boicotar competições da FIFA, incluindo a Copa do Mundo, por temer a influência de acionistas sobre decisões esportivas. A FIFA nega que esteja vendendo o futebol e afirma que pretende ampliar os recursos destinados ao esporte. E o anúncio do presidente norte-americano Donald Trump nessa sexta-feira de um acordo para o desarmamento gradual do Hamas e de outros grupos armados na faixa de Gaza foi recebido com cautela por negociadores e players internacionais. O acordo foi resultado de negociações realizadas no Cairo com a participação de mediadores. O Hamas confirmou a existência de um projeto de acordo, mas condiciona qualquer entrega de armas à retirada das tropas israelenses do território palestino. Israel ainda não se pronunciou oficialmente e, segundo fontes citadas pelas agências, considera que o plano não atende plenamente suas exigências de desmilitarização. De Paris, Rádio França Internacional, em parceria com a agência Rádio Web.
1: 10 horas e 48 minutos.
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4: De volta por aqui, as últimas previsões para hoje, sexta-feira, última do mês de julho 2026. Sagitário, bom dia. Expressão e escuta. A chave para o novo ciclo. Este é o período para falar com sinceridade, mas também ouvir com atenção e mente aberta. Evite críticas destrutivas e escolha o autoaperfeiçoamento, tá? A cor é branco. Número 69.
5: Capricórnio, de 22 de dezembro a 20 de janeiro.
4: Capricórnio, combata a fadiga com equilíbrio e positividade. A fase atual pode trazer cansaço devido à rotina intensa. Para manter o seu ritmo, aposte numa alimentação saudável e respeite as horas de sono recomendadas. Evitar a exaustão é crucial para sua mente permanecer positiva. Dourado é sua cor, número 30.
5: Aquário, de 21 de janeiro a 19 de fevereiro.
4: Aquário, bom dia pra você. Cuide do corpo e da mente em harmonia. As estrelas indicam que este é um momento ideal para ouvir o seu organismo e valorizar aí a sua saúde. Adote uma rotina de caminhadas diárias para ativar a sua energia vital e revitalizar o corpo, tá? Sua energia tá lá em cima. A cor é lilás. Número 2.
5: Peixes, de 20 de fevereiro a 20 de março.
4: Peixes, certifique-se de estímulos intelectuais e expanda os seus horizontes. Sob influência cósmica deste período, sua mente estará afiada e aberta para absorver novos conhecimentos. É hora de se conectar com pessoas que inspirem o seu crescimento intelectual, tá? Números de sorte, 76. A gente vai ficando por aqui, de volta amanhã, né? Com previsões astrológicas pra você logo cedinho por aqui, tá? Amanhã a gente fecha a semana com mês de agosto, né? Dando aí o seu oi. E é isso, gente, ainda para essa semana.

né? Beijo no coração. Obrigado pelo carinho de todos. E não esquece não, tá? Agosto vem aí. E já é amanhã. E eu tô com você aqui trazendo as previsões astrológicas. Tchau, tchau.

0: inteligência artificial está cada vez mais presente na rotina dos pequenos negócios brasileiros. Pesquisa realizada pelo Sebrae em parceria com a Fundação Getúlio Vargas e o Google mostra que micro e pequenas empresas utilizam a tecnologia principalmente em ações de marketing e divulgação. Entre os principais benefícios apontados pelos empreendedores está a economia de tempo. O analista de competitividade do Sebrae Nacional, Eduardo Curado, explica que a inteligência artificial deixou de ser uma ferramenta restrita às grandes empresas.
1: Sabe aquele tempo em que a inteligência artificial parecia coisa de filme, ficção científica ou alguma coisa que só as multinacionais bilionárias ou as grandes empresas podiam pagar? Isso aí ficou pro passado. Hoje ela tá no nosso bolso, no celular que a gente usa para trabalhar. Pro pequeno negócio, a inteligência artificial ela funciona como aquele assistente nota mil, assim. Ela te ajuda a organizar ideias, a escrever um texto mais caprichado para vender um produto, a planejar promoções e garantir, por exemplo, que nenhum cliente que mandar mensagem no final de semana fique sem uma resposta.
0: Além de facilitar a divulgação de produtos e serviços, a inteligência artificial também pode ajudar no atendimento aos clientes, na criação de conteúdos e na organização das atividades da empresa. O analista de competitividade do Sebrae Nacional, Eduardo Curado, explica como dar os primeiros passos.
1: O primeiro conselho é não

0: não tenta fazer tudo de uma vez. Escolha um problema que hoje consome muito o seu tempo. É responder mensagem? É criar ideias de postagem? É organizar as contas? Escolha essa dor. Busque uma ferramenta simples de IA para te ajudar e vá testando aos poucos, sem medo de errar.
1: Segundo o Sebrae, a inteligência artificial deve ser incorporada gradualmente ao negócio, sempre preservando a identidade da empresa e revisando as informações geradas pelas ferramentas. A pesquisa também mostra que, embora a maioria dos empreendedores já conheça a tecnologia, muitos ainda precisam de orientação para aplicá-la no dia a dia da empresa. 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
2: 10 horas e 57 minutos.
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Mas vós sois a geração eleita, o sacerdócio real, a nação santa, o povo adquirido para que anuncieis as virtudes daquele que vos chamou das trevas para sua maravilhosa luz.

Ouvintes amados, Deus não é misturador. Deus é separador. O seu corpo não se divide, é claro. Isso significa que, falando da sua igreja noiva, linguagem bíblica, igreja esposa de Cristo, ela não se divide. Um eleito não persegue outro eleito. Por quê? Afinal, são irmãos por eleição, irmãos por predestinação. Esaú

e Jacó eram irmãos, mas não por eleição, não por predestinação. E São Paulo, como São João, como São Pedro, endereça as suas cartas a uma determinada gente, a um determinado povo específico.

diz: mas vós sois. Isso não é para o mundo todo. Isso não é para toda a humanidade. Lá no Éden já havia diferença. Caim era uma semente, Abel era outra, muito diferente. Lá no Calvário, dois ladrões, um era diferente. Mesmo sendo ladrão, mesmo sendo salteador, era completamente diferente. Você já conhece muito sobre esses dois ladrões. Ele está entre a geração eleita. Maria Madalena está entre esta geração eleita. Sacerdócio real. Homens simples, pescadores, indoutos, cultos, pobres, pouco ricos, também têm feito parte desta geração eleita. Se referindo a essa noiva, nós temos do profeta de Deus para esta era uma visão de profeta. Visão todo mundo tem. Tem gente que só vive ter visões. Mas isto tem a ver com o Apocalipse. As visões proféticas têm a ver com as escrituras, com os eventos. E ele diz: vou contar-lhes esta visão. Caí numa êxtase. E quando fiz, senti que havia alguém comigo. Eu não via a pessoa. Era somente uma voz. Eu olhei, e enquanto olhava a este lado, ele disse: a noiva aparecerá primeiro. Olhei e vi um grupo de mulheres formosas e bem vestidas que vinham para mim. Parênteses, por que mulheres, não haviam homens? Porque mulheres representam a igreja. A mulher é o tipo da igreja. Todas se pareciam e estavam vestidas diferentes. Eram mulheres jovens e tinham cabelos longos, vestidos longos, com mangas. Pareciam como que de uns 20 anos de idade. Aquele que me falava e eu estávamos de pé juntos. Elas eram de aparência dócil. Veja só o que significa realmente a igreja de Cristo. E você vai ver a igreja que não é de Cristo, que não é esposa. Parecia que havia como que uma dúzia delas ou mais. Elas passaram por meu lado com um ar de doçura, olhando para mim. Oh, ela era preciosa. Eu olhei enquanto elas passavam e ele me disse: essa é a noiva. Agora passaremos em revista as igrejas. Ali vinham. Eu as observava enquanto se aproximavam. Uma era pior que a outra. Eu nunca havia visto um grupo tão sujo em minha vida. Ouvi um ruído, então ele me disse: agora vem o grupo da América, América do Norte, Estados Unidos, a sua própria pátria. Ele diz: se alguma vez eu havia visto um grupo de demônios, era esse. Era a igreja americana. Creio que não tenho suficiente eloquência para descrevê-lo numa audiência mista. Terão que ler entre linhas. Seu líder era uma bruxa. Aí você vê o carnaval brasileiro.

Tinha um nariz longo e uma boca grande. Tinha roupa bem curta. Na parte de cima não tinham nada. Estavam despidas. Cada uma delas tinha cabelo curto e uma maquilagem escandalosa. Sua aparência era de uma prostituta de rua. Pensei, essa é a igreja? Ali estavam elas cantando essa música twist rock. Lembrando do carnaval no Rio de Janeiro, na Bahia, no Brasil. Eu chorava em meu coração. Essa bruxa, para mim, não é outra coisa senão o Concílio Mundial de Igrejas guiando-as. Saíram para a esquerda e desapareceram no caos, no abismo, fazendo ruído ao som da música, torcendo seus corpos enquanto desapareciam. Eu inclinei minha cabeça. Então ele me disse: a noiva tem que aparecer outra vez. Olhei e eis que vinham elas outra vez. Passaram. Pequenas damas de aparência dócil. Notei que cada uma estava vestida diferente. E longo, enquanto começavam a se ir, duas ou três na parte de trás começaram a sair da fila. Eu gritei a elas e elas trataram de voltar a seu passo novamente. Então a visão desapareceu e se foi de mim. Notaram vocês que a noiva aparece duas vezes. A primeira semente e a segunda semente, ambas são iguais. Exatamente. A razão pela qual estavam vestidas diferentes é porque serão de diferentes nações. Cada uma tinha cabelo longo e não tinham maquilagem. Eram moças realmente bonitas. Elas me observavam. Isso representa a noiva de todas as nações. Eu tenho que vigiá-la. Ela pode sair do passo da palavra se eu não a vigio quando está passando. É sua mensagem. Observem. Elas estavam regressando. Elas estavam se enfileirando. Estavam olhando para algo, observando aquela igreja que se foi ao caos. As da frente nunca o fizeram. Só duas ou três da parte de trás saíram fora do passo para o lado direito e pareciam que estavam tratando de regressar. Porém, se vocês notam, a igreja só aparece uma vez, porém a noiva vem duas vezes. Isto porque Elias viria para converter os corações dos filhos aos pais. Isto quer dizer que esta noiva, neste pleno século, ela volta ao espírito da igreja primitiva. Ele continua dizendo, sem saber disto, porém compare isto com a minha mensagem. Eu não me havia dado conta. A semente caiu em Nicéia. Ela foi a semente original. Ela tem passado pelo processo destas denominações que simplesmente vê a existência uma só vez. Porém, a noiva regressa outra vez nos últimos dias. Eu restaurarei, diz o Senhor. Vem, a obra-prima é trazida. Essa é a razão pela qual ela apareceu a segunda vez. E a segunda vez ela foi idêntica com a primeira vez. Ó Deus, tenha misericórdia. A vida entrando rapidamente no grão para ser novamente a semente original. Nenhuma das outras apareceu mais. Elas saíram para nunca mais regressar. Porém, a noiva regressou, porque ela é Alfa e Ômega.

Deus, o grande escultor, tem feito a Ellen uma obra-prima, porque ela é um pedaço de sua primeira obra-prima. Há aqui alguma pessoa que não está nesse grão, e enquanto a vida está puxando o seu último pedaço de casca, por isso é que a casca está secando. A vida a está deixando. Francamente, a tem deixado. É somente casca. O sistema está seco, está pronto para o fogo. Na verdade, trouxe vida através das eras dos reformadores, por fim, de Lutero, Wesley, os dons pentecostais, mas tudo isso secou, virou tudo política, virou tudo negócio, só pensa em prosperidade. Poucas são as pessoas que pensam em arrebatamento. A maioria tudo pensa em prosperidade, em bênção do evangelho aqui nessa terra. Agora, São Pedro, mas vós sois a geração eleita, o sacerdócio real, a nação santa, o povo adquirido, para que anuncieis as virtudes daquele que vos chamou das trevas para a sua maravilhosa luz. Vós, que em outro tempo não erais povo, mas agora sois povo de Deus, que não tinhais alcançado misericórdia, mas agora alcançastes misericórdia. A graça, que é o favor imerecido, a graça de termos crido nesta mensagem precursora, é, sem dúvida alguma, esta misericórdia a qual São Pedro se refere. É a misericórdia que foi alcançada pela eleição, pela predestinação, não por sermos melhores do que ninguém, o que não somos. Jacó não era melhor do que Esaú. Israel nunca foi melhor do que nem mesmo todas as nações. Um povo que deu trabalho para Deus e tem dado até hoje, mas é a oliveira original. Cabe a Deus responder a qualquer inquiridor ousado que queira perguntar para ele se ele faz acepção de pessoas. Paulo responde: ele tem misericórdia de quem ele tem misericórdia, ele tem compaixão de quem ele tem compaixão. Isto significa eleição, predestinação, e Deus, sabendo quantos e tantos que haviam de aceitar, ele colocou seus nomes no livro da vida do Cordeiro, desde antes da fundação do mundo. E esses tais pertencem, sem dúvida, àquele grupo que o profeta de Deus viu nessa êxtase. Grupo que é regido pela palavra revelada, pela palavra do Senhor. Esse grupo não está dividido. Se há alguma divisão, ela é carnal. Paulo disse: eu não posso vos escrever como espirituais, mas sim como carnais, porque existem porfias, contendas no vosso meio. Eu sou de Paulo, eu sou de Apolo, eu sou de Cefas, eu sou de Cristo. Uma política religiosa dentro da igreja de Corinto. Mas ele cortou aquilo para chegar lá em 1 Coríntios capítulo 13 e dizer que, ainda que falasse línguas, ainda que removesse montanhas, ainda que fizesse milagres, mas não tivesse este amor ágape que somente os eleitos, os predestinados têm. Não adianta ninguém fingir amor. Isso não é para qualquer um. Isso é para eleito. O amor ágape, amar da maneira correta, é somente para eleito. É para os predestinados. E Deus me abençoou. Deus te abençoou. Deus nos abençoou nesse instante, em nome de Jesus Cristo. Amém.

ouvintes, escreva-nos pela caixa postal de número 15.020, 15.020, CEP 74501-970, Goiânia, Goiás. 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Volte a nos ouvir amanhã novamente neste mesmo horário, nesta emissora, se o Senhor nos permitir, com fé no Filho de Deus, a fé que vence o mundo.

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Jesus respondendo, disse-lhes: tende fé em Deus, porque em verdade vos digo que qualquer que disser a este monte: ergue-te e lança-te no mar, e não duvidar em seu coração, mas crer que se fará aquilo que diz, tudo que disser lhe será feito. Por isso vos digo que tudo o que pedirdes orando, crede que o recebereis e tê-lo-eis. E quando estiverdes orando, perdoai se tendes alguma coisa contra alguém, para que vosso Pai que está nos céus vos perdoe as vossas ofensas. Mas se vós não perdoardes, também vosso Pai que está nos céus vos não perdoará as vossas ofensas.

Jesus respondendo, disse-lhes: tende fé em Deus. Jesus Cristo, ele está dando aqui uma palavra de fé perfeita. E o profeta desta era baseou nestas escrituras esta grande mensagem, a fé perfeita. Ele diz: a fé está baseada no perdão. Ele diz também que a cura divina é o penhor da segunda vinda de nosso Senhor Jesus Cristo. Mas note, tudo que você obtém de Deus, quer alcançar de Deus, você deve pedir, esperar.

pela vontade perfeita de Deus, não pela vontade permissiva de Deus, mas sim perfeita. Isto porque tudo que queremos, que pedimos, que sentimos necessidade, só vai ser de benefício para nós se alcançarmos aquilo, se for através da vontade perfeita de Deus. A vontade permissiva nos deixa numa situação à vontade, mas também, preste bem atenção, Deus não tem compromisso conosco. É fácil você entender isso. Você pode atuar assim, às vezes, com um filho, com uma filha. Dizer para ela, para ele: olha, a minha vontade é esta. Mas, contudo, você tem permissão para fazer da forma diferente que você quer fazer. Essa é a diferença entre a vontade permissiva e a vontade perfeita. A vontade perfeita de Deus não concede para nós tudo aquilo que pensamos que estamos necessitados daquilo. A vontade perfeita de Deus nos dá coisas que não estávamos pedindo. E não dá coisa para nós que nós estávamos pedindo, suplicando. É interessante isto. Nós temos um grande exemplo na nossa vida, no nosso ministério. Nós não estávamos pedindo um profeta. Nós não estávamos clamando por um profeta. Mas a vontade perfeita de Deus nos deu um profeta. A viúva de Serepta de Sidom, ela já havia concordado com a morte, aceitado, assumido a situação, de tal forma que ela ia apenas apanhar ali dois cavacos, fazer o último fogo para o seu último bocado com seu filho. Mas a vontade perfeita de Deus mandou o profeta Elias lá. Ela não estava pedindo o profeta Elias. Ela não estava orando a Deus para mandar um profeta na sua casa e que então ela lhe daria o último bocado que tinha. E assim, logo, ela teria o seu azeite multiplicado e sua farinha multiplicada, e mais do que isso, a ressurreição dentro de sua casa. É tão bonito, é tão gostoso, é tão aprazível meditarmos isto juntos, não? Porque quantas coisas nós julgamos que necessitamos, mas Deus sabe melhor. O profeta de Deus usava esta frase constantemente com seu filho: filho, Deus sabe melhor. Nas adversidades, nos contratempos. Como Paulo, ele teve momentos que alguns disseram assim: Deus o abandonou. A sua própria morte foi um escândalo e vindicou a muitas pessoas. Principalmente um deles que espalhou pelo mundo e cresceu muito. Ele foi vindicado com a morte do irmão Branagh, da forma que ele morreu. Ele teve situações difíceis com a família. Ele teve situações difíceis no ministério. Ele disse: eu tive tempo que eu não tinha roupa para vestir. Eu não tinha calçados para calçar. Ninguém queria falar comigo, ninguém me dava atenção. Hoje, eu tenho que às vezes até fugir.
Fugir pelo cansaço, pelo esgotamento de tanta

Gente que me procura. Eu disse, eu não tinha nem mesmo como pagar uma passagem de trem. Hoje eu tenho um carro, hoje eu posso andar de avião, hoje eu posso fazer tantas coisas para o Senhor desta forma. Mas tudo que lhe veio, que foi realmente frutífero, eficaz, foi aquilo que veio pela vontade perfeita de Deus. Você analise a sua vida, analise seu casamento, analise tudo que você tem, que você possui. Ninguém estava com você quando você estava passando necessidades, enfrentando a vida, lutando com toda a dificuldade. Depois que você obtém alguma coisa, então aí você tem que saber de onde veio aquilo. E como veio aquilo, para que aquilo não te separe de Deus. Mesmo a prosperidade ministerial pode separar o homem de Deus. Isso tem acontecido ao longo dos séculos. A igreja cresce, o pastor se ensoberbece, ou os pastores se ensoberbecem e acham que estão ricos e que não tem falta de nada, praticam injustiças e assim por diante. Mas nada obtido que não seja pela vontade perfeita de Deus satisfaz de fato a nossa alma. A vontade permissiva pode satisfazer os sentimentos, a razão, a lógica e até o espírito, mas somente a vontade perfeita satisfaz a alma. Maria jamais pediria para enfrentar aquela situação. Ser mãe antes de conhecer seu marido José. Mas quando ela entendeu que aquilo era de Deus, ela disse: cumpra em mim segundo a tua palavra. E Jesus disse realmente assim: seja feita a tua vontade, não a minha. Mas cumpra em mim a tua palavra. Agora, isto realmente produz fé perfeita. Todos anelamos, o profeta diz, todos desejamos, está ali a porta. O podemos ver, porém queremos vê-lo ainda em maior grau. Nós estamos começando a ver esses sinais, como acabamos de ver, o requerimento daquela irmã a respeito de seu irmão, que estava terrivelmente intoxicado, envenenado por medicamento, e domingo à noite ela o requereu, e no outro dia à noite ele estava aqui, são e curado. E outros tantos exemplos, como aquele nós temos aqui. O profeta diz, nós desejamos que isto seja uma torrente para que nos ajude, ou seja, fluindo de nós para ajudar a outros, não para prejudicar a outros, não para danificar a outros, principalmente a irmãos, fluindo de nós para ajudar a outros. Ele chegou a dizer assim, que vida eterna é se colocar no lugar do outro. Vida eterna é dar de si para o outro. Ele continua, tão importante, tão profundo, dizendo assim, Jesus nunca usou seu grande poder para si mesmo, mas ele o usou para os outros, em benefício dos outros. Ele poderia ter uma miríade de anjos a seu favor e ninguém poderia lhe tocar um dedo sequer. Mas ele não agiu de tal forma. Ele não fulminou aqueles que o acusavam. Ele poderia fulminá-los, mas ele orou
Pai.

0: Perdoa-os porque eles não sabem o que fazem. Um homem tão cheio de poder como ele poderia adoecer? Sim, senhor. Nós estamos num mundo de enfermidade. Bactérias, vírus, cruzando os ares. Eu tenho lido em alguma parte, não sei onde, que quando ele, Jesus, ressuscitou o filho da viúva de Naim, se assentou numa pedra porque lhe doía a cabeça. Ele estava com muita dor de cabeça. O irmão Branham saía carregado do púlpito. Ao revelar às pessoas e câncer cair na plataforma, os tumores, cego enxergando, aleijado andando, depois eles tinham que aplicar injeção nele. Tanta dor que ele tinha no corpo, tanta dor na cabeça. Smith Wigglesworth, um dos grandes curadores divinos que Deus usou também, ele deixava o auditório e ia lá para dentro, rolando com cólica de rins, urinando sangue. E o homem apenas levantava uma mão e enfermos eram curados. Médico, cura-te a ti mesmo. Isso é fé perfeita. Não é isso que você tem sido em sua casa? Exatamente isso. Você tem vivido para outros. Você tem vivido para o seu marido. Você tem vivido para a sua esposa. Você tem vivido para a sua filha, para o seu filho. Você tem vivido para os seus pais, para seus irmãos. Cada um vivendo para o outro e pelo outro. E isso forma, de fato, uma família unida em Cristo Jesus. Oh, sim, o grande mestre. Isso foi no livro O Príncipe da Casa de Davi. Jesus assentado numa pedra, com a cabeça entre as duas mãos e uma forte dor de cabeça. Quando ele estava lá no Calvário, eles próprios disseram, o desafiaram. Ele pôde libertar os outros. Ele pôde curar os outros. Ele pôde fazer tudo pelos outros. Agora desta cruz, faça isso por ti mesmo. Ele não deixou de ser Jesus Cristo. Ele não deixou de ser Deus. Porque ele era Deus desde que foi gerado. Ele foi gerado no ventre de Maria como Deus. Ele nasceu como Deus. Ele estava na manjedoura como Deus. Ele cresceu, viveu como Deus. Ele curou como Deus. Ele morreu como Deus. Ele ressuscitou como Deus. Ele foi totalmente homem. Sentindo as dores, o cansaço do caminho. Mas ao mesmo tempo, ele foi totalmente Deus. Ele cumpriu a exata e perfeita vontade de Deus. Tanto quando estava bem, quando estava nas montanhas, quando estava com aquilo que lhe agradava, com seus discípulos, pescando. Como quando estava sendo perseguido, fugindo. Quando estava apanhando, crucificado. Ele sabia que ele estava cumprindo a vontade perfeita de Deus. Oxalá que todos meus irmãos, nesse instante, cada um por si, tenha consciência de que pelo menos no essencial de sua vida, você está cumprindo a perfeita vontade de Deus. Deus te abençoou. Deus me abençoou. Deus nos abençoou. Em nome do Senhor Jesus Cristo. Amém.
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2: Love Line, primeira edição nesta sexta-feira, começo do final de semana. A partir de agora, Wesley Paiva te faz companhia através do seu rádio, tocando aquelas músicas que mexem com o seu sentimento, que mexem com as suas emoções, toca fundo o seu coração. E a partir de agora, você participa aqui com Wesley Paiva, mandando a sua dica musical e aquele alô, aquele recado para a pessoa amada através do nosso WhatsApp, o 996-16-6056. 996-16-6056. Capricha, manda o seu nome, manda o nome da pessoa amada e aonde você acompanha o programa Love Line nesse início de tarde de sexta-feira. Já agradeço você que está em casa, você que está trabalhando, você que está na chácara, sítios, fazendas, nas cidades, nas rodovias, você que está no seu carro, você que está indo para o seu trabalho ou indo descansar. Muito obrigado pela audiência e que você tenha uma sexta-feira especial e maravilhosa. E a partir de agora, o Love Line, pra tocar aquelas músicas que você gosta e merece ouvir.
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1: Esse é o primeiro bloco do Love Line desta sexta-feira. Fechamos aqui a nossa primeira sequência musical. Daqui a pouquinho, logo após o nosso break, tem os alôs e tem essa para você curtir nesse início.

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3: 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Wesley Paiva de volta com o programa Love Line aqui no seu rádio. Você colado, ligado, participando, interagindo. Olha, fique à vontade também para seguir o Wesley Paiva aí no Instagram. 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Arroba Paivinha do Rádio. E você participa, daqui a pouquinho tem o alô. Vamos dar sequência à nossa programação com as mais românticas e belas canções do seu rádio.

0: as mais românticas do rádio tocam aqui no Love Line nesta sexta-feira. Agradecendo a audiência, mandando um alô especial para todos de Aquidauana e Anastácio que curtem o Love Line. Obrigado pela companhia e pela audiência.
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2: 12 horas e 34 minutos.
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4: De volta, esse é o Love Line, tocando só as mais românticas e belas canções do seu rádio.

Comercial Inicial aqui no seu rádio, Não Olhe Para Trás, fechando mais uma sequência musical aqui do Love Line nesta sexta-feira. Agradecendo a audiência e companhia, tá pintando mais um break aqui no seu radinho, já já eu volto com essa.

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1: 12 horas e 50 minutos.
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12: E Wesley Paiva já está de volta aqui no Love Line. Edição especial de sexta-feira, tarde gostosa. Você acompanhando a nossa programação onde quer que esteja. Obrigado pela sua audiência, obrigado pela sua companhia. São as melhores, são aquelas que tocam o seu coração, aquelas que fazem você fechar os olhos e lembrar dos bons momentos da vida, tocam aqui no Love Line.
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0: E a Joana aqui no Love Line, tô fazendo falta.
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0: Agradecendo a sua audiência, a sua companhia, todos que ficaram coladinho no rádio, curtindo a nossa programação. Daqui a pouco tem a última edição da semana também do Somodão comigo, Wesley Paiva. Essa é a última do Love Line, primeira edição de hoje. É tão

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1: 13 horas e 3 minutos.
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3: Seu gordinho, viu? Botando pra mexer com os corações.

0: Dadela Brasília!
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0: Faz mais barulho.
1: É, mulher. Parabéns, filho, tá? Parabéns, sucesso. Essa música eu já posso botar no repertório quando?
0: Agora, né? Você sai, já toca, deixou quando? Essa semana?
1: Já vou fazer esse vídeo.
0: Vou lançar, manda pra nós.
1: Vou fazer lá pro Piauí agora, Maranhão. Já vou levar a música, viu?
0: Aí.
1: Sucesso, filho.
0: Muito obrigado.
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2: 14 horas e 2 minutos.

0: energias positivíssimas. É o Show da Tarde que tá começando a partir de agora no seu rádio. Vamos nessa, vamos aqui esquentar ainda mais a sua tarde. Aumenta esse volume aí, porque tá começando mais uma edição do seu Show da Tarde.
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1: 14 horas e 15 minutos.
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4: Tudo para mais um super bloco musical repleto de sucessos aqui no seu Show da Tarde. Ó, espero que você esteja animadão aí, hein? Pois estamos aqui naquele clima, daquele jeito, no pique, hein? Bora aumentar o volume aí, porque músicas incríveis vão rolar a partir.

0: 8:35.
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musical repleto de sucessos aqui no seu Show da Tarde. Ó, espero que você esteja animadão aí, hein? Pois estamos aqui naquele clima, daquele jeito, no pique, hein? Bora aumentar o volume aí, porque músicas incríveis vão rolar a partir.

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5: Horas e 58 minutos.
6: Esse breve intervalo comercial, a gente tá de volta aqui com mais uma dose de música boa no seu Show da Tarde. Tá prontinho aí pra embalar mais ainda as melhores? E aí, tá prontinho pra ouvir aí somente as mais da tarde? Então se liga e vem junto com a gente. Tamo de volta aqui no seu Show da Tarde. 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
4: 15 horas e 12 minutos.

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chegando para mais um super bloco musical repleto de sucessos aqui no seu Show da Tarde. Ó, espero que você esteja animadão aí, hein? 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

0: 8:27.
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2: 15 horas e 33 minutos.
3: Voltamos aqui com você no seu Show da Tarde e já vamos dar aqui o play na sequência que envolve você, hein? Os hits mais incríveis, o que tá bombando lá fora, toca aqui na sua programação. O seu programa cheio de energia.

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1: 15h47.
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6: Interativa FM. 15 horas e 51 minutos.
7: Tudo para mais um super bloco musical repleto de sucessos aqui no seu Show da Tarde. Ó, espero que você esteja animadão aí, hein? Pois estamos aqui naquele clima, daquele jeito, no pique, hein? Bora aumentar o volume aí, porque músicas incríveis vão rolar a partir

0: acabou o nosso programão. Fica desanimado não, hein? Logo, logo a gente volta aqui com mais uma edição especial do seu Show da Tarde. Continue ligadinhos na nossa programação e até amanhã com mais um Show da Tarde.
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3: Dezesseis horas e 8 minutos.
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0: 17 horas e 1 minuto.

0: Tudo certinho com você, beleza pura, na melhor vibe do rádio, programa Onda Sertaneja, ligando você com o sucesso de leste a oeste, de norte a sul, todo mundo curte o programa. Éder Machado na comunicação, manda aquele salve especial pra Silvianópolis, Minas Gerais, Tamandaré em Pernambuco, Santa Gertrudes, São Paulo, Tibau, Rio Grande do Norte, Juiz de Fora, Minas Gerais, São João da Barra, no Rio de Janeiro, Igaraçu, Pernambuco, Laguna, Carapã, no Mato Grosso do Sul, Olinda, Pernambuco, Antônio Dias, em Minas Gerais, Jussara, na Bahia, Vertente do Lério, Pernambuco, Morpará, na Bahia, Camozim de São Félix, em Pernambuco, Guiratinga, no Mato Grosso, Joaquim Gomes, em Alagoas, Sairé, Pernambuco, Santo Inácio, no Paraná, Jordânia e também Alvarenga, Minas Gerais. Deixa eu mandar um salve pro pessoal no Triângulo Mineiro, curtindo o programa. Camozim, no Ceará, Açu, Rio Grande do Norte, Costa Rica, no Mato Grosso do Sul, Luiz Eduardo Magalhães, na Bahia, Poranga, no Ceará, e também Paulo Afonso, na Bahia. Vamos que vamos, tamo que tamo, todo mundo acompanhando, ligado no programa Onda Sertaneja, de leste a oeste, de norte a sul, o Brasil inteiro destaca Momento da Tradição, aqui no seu programa Onda Sertaneja.
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0: No programa Onda Sertaneja, Momento da Tradição, apresenta Grupo Marca Fandangueira, formado por músicos de Cidreira e Balneário Pinhal, no Rio Grande do Sul. Iniciou sua história na música no ano de 2001. Grupo Marca Fandangueira é o destaque de hoje do Momento da Tradição. Baile nas Cabritas.

De boa, Patrícia e Manuela no Onda Sertaneja, nós ouvimos Chama o Samu. Você tá ligado, tá curtindo a vibe mais gostosa. Programa Onda Sertaneja, música boa, sucesso e alegria.

Moraes, nós ouvimos em Cavalo Caramelo, Pedro Paulo e Alex, que delícia. Rainha Musical, Cumade, Cumpade, Socorro e Zé Dedão, Te Amo, Imundícia. Assim vamos colocando um ponto final na edição de hoje do Onda Sertaneja. Muito obrigado pela sua companhia, pelo carinho e pela audiência de vocês que ficaram ligadaços. Já já, mais um programa líder e campeão de audiência pintando pra você. Éder Machado tá dizendo o seguinte, mulherada, cheguem juntinhas no rádio e sintam-se beijadas. Rapaziada, sintam-se todos abraçados. Gente da gente, um beijo carinhoso. Fiquem com Deus, cuide-se.

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O seu programa Onda Sertaneja já está de volta. Tudo na paz, tudo belezinha, meus queridos. Então tá bem, vamos nessa. Eder Machado te faz companhia. O pessoal ligadaço comigo lá em Samambaia, no Distrito Federal. Ituaçu, na Bahia. Berilo, Minas Gerais. Alô, Zé Doca, no Maranhão. Senador Pompeu e Senador Sá, no Ceará. Ingazeira, em Pernambuco. Solonópolis, no Ceará. Catolé do Rocha, na Paraíba. Alô, alô, São Raimundo das Mangabeiras, no Maranhão. Churrasco Bonito, Tocantins, Campo Grande, Alagoas. Riacho de Santana, Rio Grande do Norte. Jijoca de Jericoacoara, no Ceará. Carauari, no Amazonas. Princesa Isabel, na Paraíba. Vanderlei, na Bahia. Maraújo, no Ceará. Santarém, no Pará. Alô, Touros, Rio Grande do Norte. Giruá e também Coronel Barros, no Rio Grande do Sul. Nos Pampas do Rio Grande. Alô, São João do Meriti, no Rio de Janeiro, Pacujá, no Ceará, Nova Olinda do Maranhão e também Açailândia, no Maranhão, Diamantino, no Mato Grosso, todo mundo curtindo, ligado no programa Onda Sertaneja. Boa música, sucesso, alegria, os melhores ouvintes, dá volume, chegando no Onda Sertaneja, momento da tradição.

apresenta João Batista dos Santos, nascido em Esteio, na Grande Porto Alegre, no Rio Grande do Sul, no ano de 1966. Crioulo Batista e Grupo Cambicho cantam no programa Alambra.

Salve, Rafael, pra você no programa Onda Sertaneja, eu te conto. Quando eu amo, aí eu amo de verdade. A sua companhia, o carinho e os melhores ouvintes é aqui. Programa Onda Sertaneja no rádio e na internet.

Os Serranos, do Madruga e do Feijó, nos Varzedos da Fronteira. Tiago Freitas, Tu Vai Ver. Paulinho e Fábio no Bailão, Francamente Amigo. E Os Monarcas, Tenho Que Andar. Assim a gente vai chegando ao final da edição de hoje do Onda Sertaneja. Muito obrigado pela sua companhia, pelo carinho e pela audiência de vocês que ficaram ligadinho. Todo mundo ligadaço, é claro. Daqui a pouco mais um programa líder e campeão de audiência pintando na parada. Éder Machado tá dizendo o seguinte: mulherada, cheguem juntinhas no rádio e sintam-se beijadas. Rapaziada, sintam-se todos abraçados. Gente da gente, um beijo carinhoso, fiquem com Deus.

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1: 17:56.
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0: O Loveline, primeira edição nesta sexta-feira. Agora vamos trocar o ritmo, mas vamos continuar falando de música, de sentimento, de coração. A partir de agora tem um só modão aqui no seu rádio, nesta sexta-feira especial. E você pode continuar participando, mandando seu recado aqui para o Wesley Paiva através do WhatsApp 996-16-6056. Fique à vontade para participar. Começamos o só modão de hoje com o Eduardo Costa. A música, paixão e loucura. Bora!
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primeira sequência musical nesta sexta-feira gostosa, agradecendo a audiência, a companhia. Esse é o Somadão com Wesley Paiva. E daqui a pouquinho, na volta, tem Mato Grosso e Matias.

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2: Muito bem, de volta aqui no Só Modão, agradecendo a audiência, a companhia. Aqui só as brutas são aquelas que o povo gosta de ouvir. Bora com moda, daqui a pouquinho tem o seu alô.
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2: 18:24.
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5: Já tô de volta aqui no seu rádio com um Só Modão de sexta-feira, agradecendo a audiência e companhia, comecinho do final de semana. Fora de moda.
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9: 18 horas e 40 minutos.
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13: Só Modão de volta no seu rádio e já chegamos ao final da edição de hoje. Aliás, a última edição Só Modão da semana. Agradeço a sua audiência, a sua companhia. Volto à noite com o Love Line segunda edição e o Só Modão. Voltamos na próxima segunda-feira. Dá uma moral aí pro Wesley Paiva nas redes sociais. Já segue no Insta, @paivinhadorádio. @paivinhadorádio pra gente ficar ainda mais próximos através das redes sociais. Grande abraço a todos. Ótimo final de semana. Tchau.
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13: Em algum lugar do passado, Chico Rei Paraná, uma das últimas de hoje. Valeu. Até segunda. Tchau.

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1: Eu acho que você tem que mandar aquela mensagem. Mas manda o que tá no seu coração.
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1: De 2.800.
2: O valor é depositado em contas ativas e inativas.
3: Contas ativas são aqueles trabalhadores que têm vínculo. Contas inativas são aqueles trabalhadores que não têm mais vínculo empregatício, mas são beneficiados também, né? Por essa distribuição de resultado. É só ele entrar no APTS, transformando do FGTS, constatar qual é o seu saldo. Os trabalhadores e as trabalhadoras receberão essa distribuição de resultado nas suas contas através de uma correção do valor do saldo.
4: Agora, Luana, e o trabalhador pode sacar esse dinheiro já imediatamente?
2: Não, Mariana, só nos casos previstos em lei. É importante lembrar que o dinheiro creditado como repartição do lucro segue as mesmas regras do FGTS. Ou seja, ele só pode ser sacado em situações como a compra da casa própria, demissão sem justa causa, aposentadoria ou doenças graves. O valor foi creditado na conta do FGTS de pouco mais de 138 milhões de trabalhadores e pode ser conferido no aplicativo FGTS ou pelo Internet Banking da Caixa para quem é cliente do banco. Mariana e Luciano.
1: Obrigado, Luana, pelas informações ao vivo aqui na Voz do Brasil.
4: Passar a valer amanhã a gasolina com percentual obrigatório de 32% de etanol.
1: A medida entra em vigor por um período de 180 dias, prorrogáveis por mais 6 meses.
4: Baseada em estudos técnicos com veículos leves e motocicletas, a alteração amplia o uso de combustível renovável.
1: Além de reduzir a necessidade de importação de gasolina e reforçar a segurança energética nacional.
5: O governo do Brasil publica a resolução que institui temporariamente a gasolina E32 e a nova mistura começa a valer neste sábado, 1º de agosto. Com a mudança, o percentual obrigatório de etanol anidro na gasolina sobe de 30% para 32% em todo o Brasil. A medida tem validade inicial de 180 dias, com

0: possibilidade de prorrogação por mais 6 meses. Segundo o Conselho Nacional de Política Energética, a alteração busca ampliar o uso de combustível renovável produzido no país, reduzir a necessidade de importação de gasolina e reforçar a segurança energética nacional. A decisão é baseada em estudos técnicos que avaliam veículos leves e motocicletas movidos exclusivamente a gasolina. Os testes analisam partida, aceleração, dirigibilidade, emissões e durabilidade dos componentes, de acordo com motocicletas movidos exclusivamente a gasolina. Os testes analisam partida, aceleração, dirigibilidade, emissões e durabilidade dos componentes. De acordo com o relatório, os veículos apresentam funcionamento adequado sem impactos relevantes no desempenho ou nos sistemas de combustível. A resolução também estabelece que a adoção definitiva da gasolina E32 ou de misturas superiores vai depender de novas avaliações. Claudimário Carvalho, para a Voz do Brasil.
1: Obras didáticas e literárias na palma da mão. É o Programa Nacional do Livro e do Material Didático Digital.
2: Saiba agora como acessar livros da rede pública pela internet.
3: Uma plataforma permite que professores e estudantes da rede pública de ensino acessem livros em formato digital. O catálogo reúne obras didáticas e literárias e abrange desde os anos iniciais do ensino fundamental até o ensino médio. Como destacou Fernanda Pacobaíba, presidente do Fundo Nacional de Desenvolvimento da Educação.
4: Hoje, o nosso PNLD Digital reúne um acervo com mais de 2.800 obras, entre os livros didáticos e literários de diferentes etapas da educação básica. O leitor digital também conta com recursos de acessibilidade e personalização, como ajuste de contraste, espaçamento e navegação.
3: A avaliação das obras é realizada por professores especialistas do Banco de Avaliadores do Programa Nacional do Livro e do Material Didático, selecionados por uma comissão técnica. Os materiais didáticos de cada etapa de ensino se renovam a cada 4 anos. O acesso à plataforma pode ser feito pelo endereço pnld.fnde.gov.br com login realizado via gov.br. Reportagem Natália Koslick.
1: Segunda-feira começa a campanha de multivacinação para crianças e adolescentes menores de 15 anos.
2: Pais e responsáveis devem levar os jovens até a unidade básica de saúde para atualizar a caderneta de vacinação.
1: E atenção para quem mora nas cidades de São Paulo, Guarulhos e São Bernardo do Campo.
2: O Ministério da Saúde recomenda que os habitantes dessas cidades com idade entre 0 e 59 anos tomem vacina contra sarampo.
1: Até o dia 28 de julho, o Brasil confirmou 17 casos de sarampo nesses municípios de São Paulo. E a melhor forma de prevenir a doença é a imunização. Confira na reportagem de Pablo Mundim.
5: O sarampo é uma doença causada por um vírus e transmitida pelo ar. Os primeiros sintomas costumam ser febre alta, tosse, coriza, olhos avermelhados e mal-estar. Depois de alguns dias, aparecem manchas vermelhas que começam no rosto e se espalham pelo corpo, como explica o Dr. Tiago Cavalcante, médico de família.
6: Ele é um dos agentes mais contagiosos, porque geralmente uma pessoa que tem vírus no seu organismo tem a capacidade de transmitir para até 18 pessoas ao seu redor. E o vírus pode ficar até 2 horas no ambiente ali circulando, né? Então, isso ainda aumenta ainda mais a chance de ocorrer a transmissão. E, basicamente, os sintomas, assim, lembra muito um quadro gripal. Aí, logo depois, poucos dias, obviamente, surgem as manchas vermelhas pelo corpo.
5: Mesmo com a eliminação da circulação contínua do vírus no Brasil, novos casos ainda podem surgir quando o sarampo é trazido de outros países. Por isso, especialistas reforçam que manter a vacinação em dia continua sendo a forma mais eficaz de evitar novos surtos. A vacina contra o sarampo é oferecida gratuitamente pelo SUS e faz parte do calendário nacional de vacinação. Na rotina, as crianças recebem 2 doses, aos 12 e aos 15 meses de idade. Em situações de circulação do vírus, como ocorre atualmente nas cidades paulistas de Guarulhos, São Bernardo do Campo e São Paulo, a recomendação do Ministério da Saúde é a oferta da vacinação contra sarampo para todas as pessoas de 6 meses a 59 anos de idade, de forma indiscriminada, que moram nesses municípios. O Dr. Tiago Cavalcante reforça que a vacinação é fundamental para combater o vírus.
6: A ideia, fazer até um comparativo, por exemplo, com o IC,

0: que não surja a faísca que vai atender aquele incêndio. Então, por exemplo, se a população da cidade estiver vacinada, o vírus chega, pode até chegar, mas ele não encontra quem infectar, porque o nosso organismo, né, vai estar ali com a barreira de proteção bem ativa. E o vírus morre ali. E é o que a gente chama até da imunidade coletiva, da imunidade de rebanho.
1: O sarampo pode ainda causar complicações graves, como pneumonia, inflamação no cérebro e até levar à morte, principalmente em crianças pequenas e pessoas com baixa imunidade. Quem não sabe se recebeu todas as doses pode procurar uma unidade básica de saúde para verificar a caderneta de vacinação. Reportagem Pablo Mudim.
2: Se inscreveu no FIES, já pode checar se conseguiu o financiamento estudantil.
3: O prazo para confirmar as informações vai até a semana que vem.
2: E quem não foi selecionado já está na lista de espera para aguardar as próximas chamadas.
4: Nesta edição do FIES, o Fundo de Financiamento Estudantil, foram disponibilizadas 75 mil vagas em mais de 1.200 instituições de ensino. Com os resultados divulgados nesta quinta-feira, os pré-selecionados já podem completar as informações de suas inscrições até a próxima terça-feira, 4 de agosto. Quem não foi selecionado vai automaticamente para a lista de espera. E as novas chamadas serão realizadas entre 7 de agosto a 24 de setembro. O FIES concede financiamento a estudantes de graduação em instituições privadas que aderirem ao programa e que tenham avaliação positiva no Sistema Nacional de Avaliação da Educação Superior. Os estudantes podem conferir se foram selecionados no endereço acessounico.mec.gov.br/FIES. E para complementar as informações, acessar FIES Seleção, sem cedilha e tio, aluno.mec.gov.br. Edinaldo Júnior para a Voz do Brasil.
3: Atenção, candidatos do Concurso Público Nacional Unificado, CNPU 2.
2: O Ministério da Gestão, Inovação e Serviços Públicos publicou no Diário Oficial da União de hoje nova classificação para recompor vagas remanescentes, não preenchidas e provimento de vagas adicionais.
3: Ao todo, são 702 pessoas classificadas, sendo 242 em vagas remanescentes e 460 em vagas adicionais.
2: Os convocados abrangem o INSS e o Ministério da Gestão e da Inovação e Serviços Públicos.
3: Os classificados devem acompanhar as próximas publicações para consultar procedimentos, prazos e orientações das próximas etapas do concurso.
2: Para saber mais, acesse gov.br/gestão/fique-por-dentro.
3: Ter documentos importantes na palma da mão facilita a vida de milhões de brasileiros e evita deslocamentos desnecessários.
2: Pela conta gov.br é possível acessar gratuitamente certidões e comprovantes usados para solicitar benefícios sociais, participar de concursos públicos e resolver diversas pendências de forma rápida e digital.
5: Você que tem a conta GovBR não precisa sair de casa para pegar uma série de documentos. Vários deles são muito importantes, por exemplo, para pedir o Bolsa Família, o Benefício de Prestação Continuada, BPC, a Tarifa Social de Energia Elétrica, para acessar o Minha Casa Minha Vida e outras políticas públicas federais. São mais de 10 certidões disponíveis para você baixar de graça pelo seu celular, tablet

0: Nacional de Saúde, o Certificado de Antecedentes Criminais, a Certidão de Situação Cadastral do CPF e do CNPJ. Nessa mesma lista estão disponíveis as certidões negativas de débito da pessoa física, pessoa jurídica e do imóvel rural. Para acessar os documentos, você entra no aplicativo GovBR ou no site gov.br e clica em Atalhos GovBR. Depois, é só olhar a lista de certidões e baixar a que estiver precisando. Reportagem Carlos Oliveira.
1: Os CNPJs, que até hoje tinham apenas números, agora também poderão ter letras.
2: O primeiro CNPJ alfanumérico foi emitido hoje.
1: A ideia é garantir a continuidade das combinações no país.
3: O CNPJ, que identifica empresas, organizações e instituições, está de cara nova. Agora, pode conter também letras e não apenas números. É o chamado

formato alfanumérico. A Receita Federal emitiu o primeiro CNPJ desse tipo, com letras e números, nesta sexta-feira. O novo padrão amplia a capacidade de inscrições nos próximos anos e não impacta os CNPJs já existentes, que continuam válidos. O modelo alfanumérico também não altera os direitos, obrigações ou a situação cadastral das pessoas jurídicas já existentes.

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1: Amanhã é dia do cordelista. Você conhece essa arte brasileira?
2: A literatura de cordel faz parte da identidade cultural e carrega histórias, tradições e saberes populares passados de geração em geração.
1: Um projeto lançado no Ceará tem o objetivo de fortalecer a preservação e a difusão dessa manifestação artística por meio de atividades de formação, pesquisa e valorização de cordelistas e xilógrafos.
2: Vamos conhecer mais na reportagem de Graziele Bezerra.
3: O trabalho de um artista popular atraiu a atenção do professor Alex Canuto de Melo para o cordel. Mas o sangue nordestino também teve voz no nascimento de Sabiá Canuto, filho de maranhense com piauiense, neto de sanfoneiro, que além de professor, é poeta e cordelista.
4: Então eu fiquei encantado naquele momento, conhecendo o mestre do pife com o cordel.
5: É galinha, pato, peru, pavão aí na vestúria, lá vai eu, fui, de avô pra nós.
4: E ele me instigou a buscar me enveredar nesse caminho da poesia popular, do cordel, e achar o meu caminho também a partir daí.
3: A literatura de cordel é considerada bem cultural imaterial pelo Instituto do Patrimônio Histórico e Artístico Nacional, IFAM, desde 2018. O nome cordel vem dos cordões ou barbantes, onde os folhetos ficavam pendurados para serem vendidos em feiras. Essa expressão artística teve forte expansão no Nordeste do Brasil a partir do final do século XIX. Poesia rimada, métrica perfeita. Para o professor Sabiá, um saber que precisa ser conhecido e preservado.
4: Então, através desse brinquedo que é o cordel e essa diversão, né? E você poder declamar, por exemplo, admiro o pica-pau no galho do angico, passo o dia inteiro, taco, taco, tico, tico, não sente dor de cabeça nem quebra a ponta do bico. Então, sem dúvida nenhuma, a gente precisa ampliar ainda mais esses acessos à literatura de cordel, né? A essa disseminação dessa cultura, né? A valorização dessa cultura.
3: Um projeto chamado Escola Brasileira de Literatura de Cordel e Xilogravura, lançado em Juazeiro do Norte, quer promover e valorizar ainda mais essa manifestação cultural. Para isso, a iniciativa do Ministério da Cultura, em parceria com as universidades regional e federal do Cariri, no Ceará, prevê atividades como seminários, oficinas, tratamento de acervos e apresentação de cantadores, poetas e xilógrafos, como explica Fanca Santos, coordenadora do projeto.
6: Serão aulas e espetáculos, nós teremos um congresso internacional de acervos muito importante, o tratamento técnico de todo um acervo que já está na UFCA, de Pedro Bandeira, Renato Casimiro, meu próprio acervo, entre outros, e vamos lançar uma linha de moda da Xilo, né, pensando na economia criativa.
3: As atividades devem acontecer até maio de 2027. A programação e informações sobre como participar serão divulgadas no perfil do Instagram, @escolabr de cordel e xilogravura. Reportagem Graziele Bezerra.
1: Mais do que museus, pontos de memória são espaços criados por comunidades para contar e guardar a sua própria história.
2: Essas iniciativas podem ser certificadas e habilitadas para a obtenção de apoios, financiamentos e parcerias.
1: A certificação como ponto de memória é uma titulação concedida pelo IBRAM, o Instituto Brasileiro de Museus.
7: A 40 quilômetros de Brasília, o Centro Histórico de Planaltina reúne casarões, praças e a igrejinha de São Sebastião. Há também um museu histórico, onde é possível conhecer objetos e o modo de viver dos habitantes do final do século XIX. Todo o centro relembra a história do município, que antes de ser incorporado ao DF, pertencia a Goiás e já era um núcleo urbano mesmo antes da vinda da capital para o centro do país. Simone Macedo, presidente e fundadora da Associação dos Amigos do Centro Histórico de Planaltina, detalha o que é possível encontrar no local.
8: Além dele contar a história até os dias de hoje, Planaltina DF, ele tem também as atividades artísticas, como montagem de exposições, e também um dos principais eventos de arte contemporânea fora do eixo Brasília, né? É um ponto para que você chegue e viva o local como uma casa da época, né?
7: O Centro Histórico de Planaltina é considerado um ponto

0: memória, ou seja, uma iniciativa reconhecida por preservar e valorizar a história, a cultura e as memórias de um território ou grupo social. Raquel Teixeira, coordenadora de Museologia Social do IBRAM, explica qual o diferencial desses espaços.
1: Diferentemente de um museu tradicional, que tem a sua atuação baseada naquele tripé edifício, coleção ou acervo, né, e público, os pontos de memória desenvolvem processos museológicos que são baseados na relação território, memória e comunidade. Então a gente está falando de uma gama aí de processos museológicos que se dão fora dos ambientes museais tradicionalmente reconhecidos, né? São experiências que elas nascem do próprio protagonismo da comunidade.
0: Para um lugar ser reconhecido como ponto de memória, é preciso provar que a entidade responsável desenvolve programas, projetos e ações de museologia de caráter social. Com a certificação, o ponto de memória passa a estar apto a participar de políticas e instrumentos previstos para esse tipo de iniciativa, como explica Raquel Teixeira, do IBRAM.
1: Que pode favorecer a participação em editais, em parcerias com instituições públicas e privadas. É claro, observadas as regras específicas de cada um desses instrumentos, né? E é também uma ferramenta importante para que os pontos de memória possam se conhecer uns aos outros e a partir daí se envolverem em ações conjuntas, em parceria, fazerem cooperações.
0: Por meio de uma plataforma online, é possível cadastrar um projeto para certificação e acompanhar o processo desde a etapa de inscrição. E a população pode ter informações detalhadas sobre o histórico de atuação de cada um desses locais. O endereço é pontosdememoria.museus.gov.br. Reportagem Márcia Fernandes.
2: O prazo final para atualizar o cadastro destinado à concessão da licença de aquicultor foi prorrogado até 31 de dezembro de 2026.
3: A atividade pode ser realizada em águas marinhas, rios e lagos.
2: Entre as espécies cultivadas estão peixes, camarões, algas, rãs, peixes ornamentais, ostras e mexilhões.
3: A licença permite o trabalho dentro da lei, a comercialização sem riscos de multas e é requisito para obtenção de crédito rural.
2: Quem explica é a secretária nacional de aquicultura do Ministério da Pesca e Aquicultura, Fernanda de Paula.
4: Além de dar segurança jurídica à sua atividade, o RGP Aquicultor, ele facilita a venda do pescado produzido para a indústria de beneficiamento e também para exportação. E como funciona a atualização agora? As nossas superintendências federais de pesca e aquicultura nos estados continuam recebendo, analisando e dando andamento normal aos processos de concessão e renovação da licença. Além disso, as regras relativas ao monitoramento obrigatório da aquicultura e aos trâmites antigos de renovação estão temporariamente suspensas, garantindo um período tranquilo de transição para o produtor.
3: Mais informações na página do Ministério da Pesca em gov.br/mpa.
2: E essas foram as notícias do governo federal.
3: Uma realização da Secretaria de Comunicação Social da Presidência da República.
2: Com produção da empresa Brasil de Comunicação.
3: Fique agora com as notícias do Poder Judiciário e do Congresso Nacional. Boa noite, bom fim de semana.
2: A gente volta na segunda-feira. Boa noite.
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1: STF suspende cobrança de mais de 255 milhões de reais em uma disputa judicial entre Petrobras e uma empresa de engenharia. TSE realiza entre 3 e 9 de agosto a primeira edição da Semana Nacional do Sistema Eletrônico de Votação. STJ define que revisão administrativa pode cancelar benefício previdenciário por incapacidade concedido judicialmente. Boa noite, eu sou Marcela Luiza. O Supremo Tribunal Federal suspendeu a cobrança de mais de 255 milhões de reais em uma disputa judicial entre a Petrobras e uma empresa de engenharia. A decisão envolve a forma como o valor da dívida deve ser corrigido. Judite Aragão.
2: A discussão é sobre o índice usado para atualizar o valor da condenação. A empresa FDS Engenharia de Óleo e Gás defendia que a dívida fosse corrigida pelo IPCA.

0: com um acréscimo de juros de 1% ao mês. O Tribunal de Justiça do Rio de Janeiro concordou com esse cálculo. A Petrobras recorreu ao STF. A empresa alegou que a correção deveria ser feita apenas pela taxa Selic, como já definiu o Supremo em outros julgamentos. Com esse critério, o valor da dívida é de 237 milhões e 800 mil reais, quantia que já foi depositada em juízo. A diferença entre os dois cálculos passa de 255 milhões de reais. Ao analisar o caso, o ministro Alexandre de Moraes afirmou que, quando a sentença não define qual índice de correção deve ser usado e apenas faz referência à lei, deve ser aplicada a taxa Selic. O ministro lembrou que a Selic já inclui correção monetária e juros de mora. Por isso, ela não pode ser somada a outros índices. Como a sentença original não estabelecia um índice específico de atualização, Alexandre de Moraes suspendeu o cumprimento da decisão até o julgamento definitivo do processo.
1: Tribunal Superior Eleitoral dá início à primeira edição da Semana Nacional do Sistema Eletrônico de Votação. Na próxima segunda-feira, dia 3 de agosto, o TSE vai abrir a urna eletrônica para estudantes do Centro de Ensino Médio Elefante Branco, em Brasília. Juliana Cariri.
2: A atividade vai ser conduzida pelo coordenador de tecnologia eleitoral do TSE, Rafael Azevedo, e pelo ministro substituto do tribunal, Nauê Bernardo Pinheiro de Azevedo. Os dois são ex-alunos da instituição. A iniciativa busca ampliar o conhecimento dos alunos sobre o sistema de votação e também vai abordar temas como assinatura digital, sigilo do voto, fiscalização dos sistemas eleitorais, testes de segurança e as etapas de auditoria.
1: A Justiça do Trabalho reforçou o combate ao assédio eleitoral no ambiente laboral. Agora, sempre que uma ação trabalhista apresentar indícios desse tipo de prática, o juiz deverá comunicar imediatamente o caso ao Ministério Público do Trabalho e ao Ministério Público Eleitoral. Marla Lacerda.
3: A medida foi aprovada pelo Conselho Superior da Justiça do Trabalho e determina que a comunicação seja feita logo após o recebimento da ação, sem depender de pedido das partes. O objetivo é agilizar a atuação dos órgãos responsáveis e fortalecer o combate ao assédio eleitoral, sem interferir no andamento aí do processo trabalhista. A nova resolução também amplia a definição de assédio eleitoral, melhora a identificação dessas ações no sistema da Justiça do Trabalho e reforça o monitoramento dos processos, para garantir mais rapidez e eficiência no acompanhamento dos casos.
1: INSS pode cancelar administrativamente benefícios por incapacidade concedidos por decisão judicial. Esse entendimento foi adotado pelo STJ sob o rito dos recursos repetitivos. Fátima Uchoa.
4: Com a tese fixada pela primeira sessão, juízes e tribunais de todo o país devem adotá-lo em casos com a mesma questão jurídica. Para o STJ, como esses benefícios dependem da permanência da incapacidade do segurado, o INSS tem o dever legal de fazer revisões periódicas para verificar se essa condição continua existindo ou não. O cancelamento somente é válido se forem observadas as garantias do devido processo legal administrativo, com a realização de perícia médica, a notificação do beneficiário e a oportunidade de apresentar defesa antes da interrupção do benefício. O relator foi o ministro Teodoro Silva Santos.
1: 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Uma boa noite e um bom fim de semana.
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1: Eu sou Paula Groba.
2: E eu sou Ricardo Nakaoka.
1: E estes são os destaques de hoje do Jornal do Senado, que começa agora.
2: Avança projeto que cria cotas para jovens que deixam abrigos ao completar 18 anos.
1: Sancionada lei que amplia a divulgação do Disque 180 para vítimas de violência.
2: Lideranças indígenas buscam apoio do Senado para recuperação de áreas degradadas pelo garimpo.
1: Boa noite.
2: Boa noite.
1: Jovens

0: passaram a infância e a adolescência em abrigos ou casas-lares podem ter mais facilidade para ingressar em universidades e institutos federais.
1: A Comissão de Direitos Humanos do Senado aprovou uma proposta que cria cotas para quem deixa o acolhimento institucional ao completar 18 anos. A reportagem é de Rodrigo Rezende.
2: Um projeto aprovado na Comissão de Direitos Humanos, de autoria do senador Jorge Cajuru, do PSB de Goiás, quer garantir aos jovens que vivem ou viveram nessa situação até os 18 anos, ou seja, não foram adotados e alcançaram maioridade, uma cota nos processos seletivos para o acesso ao ensino superior e às escolas técnicas federais. O relator do projeto, o senador astronauta Marcos Pontes, do PL de São Paulo, afirma que a ideia colabora com a diversidade no meio acadêmico.
3: A proposição realiza a importante missão de conferir oportunidades a pessoas oriundas de acolhimento institucional. Lembrando que acolhimento institucional é diferente de instituições como a Fundação Casa com menores infratores. É outro tipo de público. Ademais, atua para fortalecer a diversidade nos ambientes educacionais brasileiros, garantindo que pessoas com experiências distintas possam receber e compartilhar conhecimentos essenciais para a comunidade acadêmica e para a construção de sociedade mais justa e, portanto, mais equânime.
2: Marcos Pontes incluiu no projeto uma previsão de avaliação a cada 10 anos dessa política de cotas. A proposta segue para análise da Comissão de Educação do Senado.
0: E por falar em educação, um dos principais destaques do primeiro semestre no Senado foi a aprovação do novo Plano Nacional de Educação. A lei estabelece as metas e as diretrizes que vão orientar as políticas públicas para todos os níveis de ensino até 2034.
1: O texto já foi sancionado pela Presidência da República. Repórter Márcio Maturana.
4: Já sancionado pelo Executivo, o novo Plano Nacional de Educação define diretrizes, metas e estratégias até 2034 em todos os níveis, inclusive a educação superior. Entre as metas estão garantir que todas as crianças da educação infantil estejam na escola e que pelo menos 60% das que têm até 3 anos tenham acesso a creches. A relatora da proposta na Comissão de Educação, senadora Tereza Leitão, do PT de Pernambuco, destacou um mecanismo para evitar que as metas fiquem apenas no papel.
5: Este plano tem um diferencial do anterior. Ele tem um monitoramento bienal. A fiscalização, o monitoramento estão previstos para que ele seja um plano para valer.
4: Também foram aprovados a criação da Universidade Federal Indígena, o incentivo ao empreendedorismo no ensino médio, um regime especial para estudantes impedidos de frequentar aulas por saúde, gravidez ou amamentação, e a inclusão da educação financeira, fiscal, securitária e previdenciária como tema transversal.
0: O Executivo também sancionou a lei que torna obrigatória a divulgação do serviço 180 para denúncias de violência contra a mulher.
1: Pelo texto, os serviços da Central de Atendimento à Mulher deverão ser obrigatoriamente publicizados em meios de comunicação de massa e em locais de grande circulação. Repórter Ruth Gomes.
6: Pela lei, escolas, hospitais, transportes públicos, órgãos públicos, locais de eventos, além de meios de comunicação, promoverão a divulgação de como vítimas e pessoas que têm conhecimento de que a violência está ocorrendo poderão pedir ajuda. Já o senador Wellington Fagundes, do PL de Mato Grosso, ressaltou a importância de unir forças em prol de salvar vidas, independentemente de espectro político.
7: Um tema que não tem partido, não tem ideologia e não pode mais esperar. Quando o assunto é defender a vida, não existe disputa política. Existe sim o dever de agir.
6: Relatora do projeto na Comissão de Constituição e Justiça, a senadora Mara Gabrilli, do PSD de São Paulo, resgatou o histórico da Central de Atendimento à Mulher. Ela lembrou que o serviço começou prioritariamente como um canal de orientação e, a partir de 2014, passou a registrar denúncias diretas com encaminhamento e acompanhamento junto à rede especializada.
0: Pesquisadores indígenas das regiões Norte e Centro-Oeste visitaram o Senado nesta quinta-feira para participar de uma reunião com consultores legislativos e representantes do portal E-Cidadania na Comissão de Meio Ambiente.
1: Eles querem aumentar a articulação política em prol de projetos de recuperação de áreas degradadas pelo garimpo. A reportagem é de Marcela Diniz.
8: Os pesquisadores indígenas que visitaram o Senado são dos povos Yanomami, Munduruku e Enauené.

0: Naui. Os objetivos da visita foram conhecer mais o Senado e investir na incidência política em busca de apoio a projetos de recuperação ambiental em áreas destruídas pelo garimpo. As lideranças também querem a total desintrusão de seus territórios. O pesquisador Reginaldo Pocho Munduruku explicou que os indígenas precisam do parlamento, inclusive no orçamento, para garantir recursos para ações socioambientais.
1: A gente tem como objetivo de restaurar 106 hectares, né? Dentro do nosso território. A nossa região foi degradada pela garimpo ilegal, né? Então, tudo isso impactou a nossa saúde dos povos indígenas, a vida da flora, né? Como os plantios de palmeiras, as saizeiras, contaminou também o nosso alimento, o peixe, né?
0: Em reunião com consultores do Senado na Comissão de Meio Ambiente, os pesquisadores indígenas ficaram sabendo, por exemplo, da oficina legislativa oferecida pelo E-Cidadania, portal por meio do qual é possível sugerir uma ideia que poderá virar um projeto de lei de verdade. O secretário do colegiado, Ayrton Aragão Júnior, explica que essa ferramenta pode ser útil, por exemplo, nas escolas indígenas.
2: Para aproximar também os jovens indígenas e as lideranças desse processo e dessa possibilidade de participação dentro do E-Cidadania aqui no processo do Senado Federal.
0: Pesquisa da Fiocruz de 2024 mostrou que 94% dos Yanomami de 9 aldeias invadidas por garimpos tinham alto nível de contaminação por mercúrio. Entre os Munduruku, um levantamento deste ano feito com gestantes mostra a contaminação de 97% das mulheres.
3: E os eventos climáticos extremos registrados nos últimos dias no país confirmaram a previsão dos especialistas.
4: Em dois debates realizados no Senado em maio, cientistas alertaram para a força do fenômeno El Niño este ano. Repórter César Mendes.
5: As chuvas intensas no sul e os vendavais no Rio e em São Paulo, registrados no mês de julho, confirmam o alerta dos especialistas de que o El Niño será forte este ano. Para o senador astronauta Marcos Pontes, do PL de São Paulo, é preciso aprimorar a legislação para enfrentar de forma adequada esses fenômenos.
6: Para proteger a população dos eventos que vão acontecer.
5: Segundo o climatologista Carlos Nobre, o El Niño acelera o jato de circulação atmosférica que vem do Pacífico em direção à América do Sul. E vários estudos têm apontado evidências de que o El Niño será muito forte este ano.
7: Esses eventos nos últimos dias de chuvas muito fortes no Rio Grande do Sul, isso é relacionado com o El Niño.
5: O senador Hamilton Mourão, do Republicanos Gaúcho, pediu que o Plano Nacional de Proteção e Defesa Civil determine a realização de simulações anuais nos municípios mais atingidos pelos fenômenos climáticos.
4: Com a edição de Paula Groba e trabalhos técnicos de Eliseu Caires, o Jornal do Senado fica por aqui. Acompanhe agora as notícias do Tribunal de Contas da União e da Câmara dos Deputados. Boa noite.
3: Boa noite e um bom fim de semana.
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9: O Tribunal de Contas da União apresentou os resultados de um conjunto de auditorias sobre as chamadas transferências especiais, conhecidas como emendas PIX. A fiscalização analisou 100 repasses destinados a 73 municípios e 2 estados, que somaram 198 milhões de reais. O relatório apontou problemas em 82% das transferências examinadas. Entre as principais falhas estão deficiências na prestação de contas, irregularidades em licitações, pagamentos sem comprovação e falta de transparência na aplicação dos recursos. O prejuízo potencial foi estimado em 49 milhões de reais. O tribunal fez recomendações para fortalecer o controle, aumentar a transparência e melhorar a fiscalização das emendas parlamentares. Saiba mais em tcu.gov.br.
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10: Projeto facilita acesso à justiça gratuita para inscritos no Cadastro Único. Parlamentares aprovam benefícios para motoristas com bom histórico. Comissões finalizam análise de proposta que incentiva o voluntariado.
11: Boa noite. Câmara finaliza a votação de projeto que incentiva voluntariado. Acompanhe os detalhes com a repórter Maria Neves.
12: A Aprovado na Comissão de Constituição e Justiça da Câmara dos Deputados, projeto que estimula

0: Regula a atuação de jovens como voluntários em instituições de acolhimento de pessoas idosas com deficiência e crianças na primeira infância. A proposta determina ainda que os jovens voluntários em instituições de acolhimento de pessoas idosas com deficiência e crianças na primeira infância. A proposta determina ainda que os jovens voluntários também terão acesso a serviços de acolhimento durante o período de atuação. As regras serão definidas na regulamentação da lei. A relatora, a deputada Laura Carneiro, do PSD do Rio de Janeiro, explica que a medida representa mais um incentivo para aproximar jovens de pessoas idosas e com deficiência em instituições de acolhimento.
1: É uma tentativa de unir jovens com pessoas idosas e com pessoas com deficiência. Então, esse jovem, né, que está no serviço voluntário, vai ser habilitado para trabalhar nos abrigos, enfim, nas áreas de recebimento, que são de acolhimento tanto de pessoas com deficiência como de idosos.
0: Ao apresentar o projeto, o deputado Roberto de Lucena, do Republicanos de São Paulo, argumentou que os jovens têm interesse em ingressar no mercado de trabalho e na universidade. Para ele, o Estado, ao valorizar o trabalho social e voluntário, estimula o acesso desses jovens tanto à vida acadêmica quanto ao mercado de trabalho, além de estimular o exercício da cidadania. A deputada Laura Carneiro promoveu pequenos ajustes no texto. O principal deles é uma mudança para assegurar que a participação no voluntariado não seja uma condição obrigatória para o acesso do jovem a serviço de acolhimento social. Segundo a parlamentar, a alteração é necessária para preservar a gratuidade da assistência prevista em lei. Da Rádio Câmara de Brasília, Maria Neves.
2: Trabalho. O projeto que amplia reconhecimento de profissionais da radiologia deu mais um passo na Câmara. Saiba mais com a repórter Sofia Peçanha.
3: A Comissão de Constituição e Justiça aprovou o projeto que atualiza a regulamentação das profissões de técnico e tecnólogo em radiologia e de bacharel em ciências radiológicas. A proposta, já aprovada pelo Senado, altera a lei que regula o exercício das profissões da área desde 1985. Entre as mudanças está o reconhecimento formal das categorias de bacharel, tecnólogo e técnico em radiologia, além da ampliação das áreas de atuação profissional. O texto busca adequar a legislação às novas tecnologias utilizadas em exames e tratamentos de saúde, além de atividades industriais e de segurança que utilizam radiação. O projeto já havia sido aprovado pela Comissão de Saúde. Na reunião, o relator, o deputado Ricardo Silva, do PSD de São Paulo, destacou a importância desses profissionais para o funcionamento dos serviços de saúde.
4: Eles buscam beneficiar os profissionais técnicos em radiologia, os quais têm atuação relevante nos serviços de saúde, principalmente na produção de exames radiológicos indispensáveis ao diagnóstico de patologias.
3: Além de atualizar as regras para o exercício da profissão, o texto determina quem pode obter registro nos conselhos regionais de técnicos em radiologia, estabelece regras para a supervisão das técnicas radiológicas e reforça exigências relacionadas à proteção radiológica e à segurança dos trabalhadores e usuários dos serviços. Na prática, a proposta busca dar mais segurança jurídica aos profissionais ao definir quem pode atuar em cada atividade e quais são as responsabilidades de cada função. Durante a votação na Comissão de Constituição e Justiça, a deputada Érica Cocai, do PT do Distrito Federal, defendeu a proposta, afirmando que uma das principais mudanças é o reconhecimento dos tecnólogos em radiologia na legislação.
5: E por fim dizer que nós temos uma legislação que é uma legislação antiga, que não previa o tecnólogo, e tecnólogo agora vai poder fazer concurso público. Tecnólogo vai poder adentrar na saúde como tecnólogo. Portanto, é um reconhecimento.
3: Como a proposta que atualiza a regulamentação dos profissionais das técnicas radiológicas sofreu alterações durante sua análise na Câmara, ela retorna agora ao Senado para análise dessas modificações. Da Rádio Câmara de Brasília, Sofia Peçanha.
2: Justiça.
6: Inscritos no Cadastro Único para Programas Sociais, o CadÚnico, poderão ter acesso facilitado à justiça gratuita. A repórter Silvia Munhato tem os detalhes.
7: A Câmara aprovou o projeto que prevê a concessão de justiça gratuita de maneira imediata a quem estiver inscrito no Cadastro Único para Programas Sociais, o CadÚnico. A autora do projeto, a deputada Maria do Rosário, do PT do Rio Grande do Sul, diz que a

0: mudança tem o objetivo de facilitar o acesso à justiça, evitando que a pessoa tenha que comprovar novamente que tem baixa renda.
1: Se o judiciário reconhecer o CadÚnico, essa pessoa que passou pelos centros de referência e assistência social, pelo CRAS e que está no CadÚnico, quando chegar no judiciário, o judiciário vai ter uma economia processual muito grande. Ele não precisa mais revisar documentos sobre a situação econômica da família.
0: Segundo a deputada, quem não estiver no CadÚnico, mas atender aos critérios atuais de vulnerabilidade adotados pela justiça, continuaria tendo que fazer a comprovação de renda. A proposta, que permite aos inscritos no CadÚnico acessar a justiça gratuita sem a necessidade de comprovação de renda, seguirá agora para a análise do Senado. Da Rádio Câmara de Brasília, Silvia Minhato.
2: Transportes. Comissão aprova projeto que estabelece benefícios para motoristas com bom histórico. A repórter Júlia Lopes nos conta quais são.
3: Motoristas profissionais com bom histórico no trânsito poderão receber benefícios se estiverem inscritos no Registro Nacional Positivo de Condutores. A proposta do deputado Duda Ramos, do Podemos de Roraima, foi aprovada na Comissão de Viação e Transportes da Câmara dos Deputados. O Registro Nacional Positivo de Condutores é voltado ao cadastro de motoristas que não cometeram infrações de trânsito nos últimos 12 meses. Com a nova proposta, passa a constar no sistema dados como a ausência de infrações gravíssimas, participação em cursos de direção defensiva e histórico de condução sem acidentes. O relator do projeto, deputado Ricardo Aires, do Republicanos do Tocantins, explica que motoristas profissionais são aqueles que exercem atividades econômicas, como motoristas de aplicativo e caminhoneiros. Para ele, a medida beneficia não apenas os condutores, mas também os consumidores.
4: Esse projeto é importante por dois significados. Primeiro, porque ele vai, de um lado, prestigiar e demonstrar o motorista que tem boas práticas de trânsito, e por outro lado, também oferecer para a população, principalmente as pessoas que dependem desse tipo de serviço, aqueles melhores motoristas para que eles sejam contratados ou premiados na sua atividade econômica.
3: No texto, os benefícios concedidos aos condutores incluem redução no valor de seguros de veículos, acesso prioritário a vagas de emprego e condições diferenciadas em financiamentos e locações de veículos. O projeto, que busca conceder vantagens a motoristas profissionais inscritos no Registro Nacional Positivo de Condutores, inclui a medida no Código de Trânsito Brasileiro e segue agora para análise na Comissão de Finanças e Tributação. Da Rádio Câmara de Brasília, Júlia Lopes.
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2: Desenvolvimento Regional.
6: A Comissão de Desenvolvimento Urbano aprovou o uso de royalties do petróleo para financiar a tarifa zero no transporte urbano. A repórter Fabielle Pires nos conta como deve funcionar.
7: Quando o petróleo é extraído, uma parte da riqueza gerada retorna para os cofres públicos. São os royalties, recursos que podem ser usados para financiar serviços e investimentos em benefício à população. A Comissão de Desenvolvimento Urbano da Câmara dos Deputados aprovou uma proposta que destina parte dos royalties para a gratuidade nos transportes públicos do Brasil. A iniciativa é conhecida como Tarifa Zero e deve facilitar o transporte público e a mobilidade urbana. Ao apresentar o projeto, o deputado Gilmar Tato, do PT de São Paulo, defendeu que a Tarifa Zero contribui para a redução da desigualdade social, melhora a qualidade de vida nas cidades e incentiva o uso do transporte coletivo. O relator da proposta, deputado Hildo Rocha, do MDB do Maranhão, defendeu que a mudança na lei dos royalties não trará prejuízos.
8: Não vai aumentar preço de combustível e também não vai diminuir o rendimento das empresas. E vai resolver um grave problema que existe. Porque no momento em que tivermos a tarifa zero de transporte público, as empresas que estiverem trabalhando, seja ela da iniciativa privada, uma concessionária ou uma empresa estatal, vai ter o dinheiro certinho lá todo mês.

0: tarifa atualizada para que eles possam fazer um bom transporte público.
1: O projeto que destina parte dos recursos dos royalties de petróleo para a tarifa zero de transporte público segue para análise da Comissão de Viação e Transportes. Da Rádio Câmara de Brasília, Fabielle Pires.
2: Educação. Comissão de Educação aprova projeto de estímulo à integração entre empresas de pequeno porte e ensino profissionalizante. A reportagem é de Maria Neves.
3: A Comissão de Educação da Câmara aprovou o projeto do deputado Júnior Mano, do PSB do Ceará, que busca estimular a integração entre instituições de ensino profissional e as micro e pequenas empresas. Pelo texto, os órgãos públicos responsáveis pela política de educação profissional e tecnológica terão de criar cadastro com vagas de emprego como forma de estimular a contratação dos formados pelas instituições de pequeno porte. Na opinião do relator, deputado Luiz Lima, do Novo do Rio de Janeiro, a iniciativa é importante porque as microempresas e empresas de pequeno porte são as que mais empregam no país, mas também são as que encontram maior dificuldade para a contratação de mão de obra qualificada.
4: A gente tem mão de obra específica escassa, que com esse projeto a gente vai ajudar a superar esse obstáculo. A gente está falando de mais profissionalização, que é a vontade dos estudantes. A gente está criando facilidade entre as instituições de ensino públicas e privadas para que tenha uma maior interação com o mercado de trabalho.
3: De acordo com o levantamento do SEBRAE, em 2025 as micro e pequenas empresas respondiam por cerca de 97% dos negócios ativos no país, com quase 22 milhões de empreendimentos que seriam responsáveis por 26,5% do produto interno bruto nacional. Além disso, o estudo aponta que 7 em cada 10 novos empregos formais do país estão nas empresas de micro e pequeno porte. Luiz Lima reforça que quando a educação profissional está em sintonia com as necessidades dessas empresas e articulada com programas de apoio ao empreendedorismo juvenil, há consequências positivas na formação e na integração com o mercado de trabalho. Além da criação do cadastro de vagas em micro e pequenas empresas, a proposta determina que o poder público estimule a abertura de negócios e a formalização de empresas de pequeno porte. A medida ainda prevê a oferta de apoio especial para jovens empreendedores. A proposta ainda será analisada pela Comissão de Constituição e Justiça antes de poder seguir para o Senado. Da Rádio Câmara de Brasília, Maria Neves.
2: Saúde.
5: Comissão de Educação aprova diretrizes para parto humanizado no SUS. A repórter Sofia Peçanha explica como ficou a proposta.
6: A Comissão de Educação da Câmara dos Deputados aprovou o projeto que estabelece diretrizes para tornar mais humanizado o atendimento às mulheres durante a gestação, o parto, o nascimento do bebê e o pós-parto no Sistema Único de Saúde, o SUS. Durante a votação, a comissão alterou o projeto. Em vez de apenas modificar a Lei Orgânica da Saúde para incluir regras específicas sobre o parto humanizado, o novo texto passou a reunir um conjunto mais amplo de diretrizes para atenção à gestação, ao parto, ao nascimento e ao puerpério no SUS. O projeto original previa obrigações mais diretas para os serviços de saúde, com foco na garantia de condições para o parto humanizado e na presença de acompanhante. Já o novo texto amplia esse alcance e passa a organizar princípios gerais de atendimento, com ênfase na autonomia da mulher e na estruturação da rede de atenção materna e neonatal, como ressaltou a relatora da proposta, a deputada Dítice da Mata, do PSB da Bahia.
7: Portanto, esse projeto, ele sintetiza uma contribuição, uma preocupação de deputados homens e deputadas mulheres de diversos partidos. E esta é a riqueza dele. Nós estabelecemos diretrizes que visam humanizar a relação do parto, portanto, da mulher, da parturiente, com os médicos e profissionais que integram aquele momento de sua vida.
6: Entre as medidas previstas estão a garantia da presença de acompanhante escolhido pela gestante durante todo o atendimento, a possibilidade de apoio de doula, o fortalecimento da atuação de enfermeiras obstétricas, obstetrizes e parteiras tradicionais, além da ampliação do acesso à anestesia obstétrica, conforme protocolos do Sistema Único de Saúde. Segundo a relatora, a humanização do atendimento depende da qualificação permanente dos profissionais de saúde e da construção de ambientes mais acolhedores e seguros para mulheres e

0: nascidos.
1: Então, esse é um momento especial na vida da mulher, na vida de uma família, com consequências para o resto da sua vida, né, de um parto bem realizado, confortável, e por isso mesmo, ele merece uma série de orientações que foram aqui definidas.
0: O texto final também reuniu contribuições de 57 projetos que estavam sendo analisados em conjunto e que também tratam do atendimento neonatal. Agora, a proposta segue para análise da Comissão de Saúde. Da Rádio Câmara de Brasília, Sofia Peçanha.
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3: Comissão aprova projeto que busca evitar cobrança de imposto sobre imposto. A repórter Silvia Munhato explica a questão.
4: A Comissão de Finanças e Tributação da Câmara aprovou proposta que proíbe incluir imposto na base de cálculo do próprio imposto em qualquer esfera de governo. A mudança também foi aprovada na reforma tributária em 2023, no processo de eliminação do ICMS, PIS, COFINS, IPI e ISS. Os novos tributos da reforma, o Imposto sobre Bens e Serviços e a Contribuição sobre Bens e Serviços, serão cobrados apenas no consumo de produtos e serviços, o que garante a não incidência de tributos durante a sua elaboração ou fabricação. O relator, deputado Kim Kataguiri, do Missão de São Paulo, afirma que a cobrança de imposto sobre imposto é uma anomalia brasileira.
5: A gente está vedando isso, impedindo que isso aconteça em qualquer estado, município ou mesmo no âmbito da União, porque de fato é uma anomalia que a gente tem no sistema tributário brasileiro. Não à toa, isso impede tanto investimento aqui no Brasil, principalmente no setor produtivo.
4: A proposta será analisada agora pela Comissão de Constituição e Justiça, antes de seguir para o plenário. Da Rádio Câmara de Brasília, Silvia Munhato.
6: Últimas notícias.
7: Rodrigo de Castro, do União de Minas Gerais, comemora a aprovação na Comissão de Constituição e Justiça de proposta de emenda à Constituição que limita a alíquota do IPVA a 1%. Relator da matéria, o deputado explica que o objetivo é reduzir a carga sobre os consumidores.
8: Ela visa beneficiar o consumidor brasileiro, que hoje paga até 4%, em alguns estados 4,5%, e que passará a pagar no máximo 1%. Então, por exemplo, em Minas Gerais, no meu estado, vai haver, que cobra 4%, vai haver uma diminuição de 75% do valor do IPVA. Ela tramitou de maneira recorde na Câmara, na CCJ, e foi aprovada de maneira unânime. Ou seja, os deputados da CCJ entenderam que essa PEC diminui o imposto no Brasil e faz justiça tributária.
7: Rodrigo de Castro ressalta que o próximo desafio é aprovar a proposta na comissão especial. O parlamentar considera o atual modelo de cobrança do IPVA dos proprietários de veículos um dos mais injustos do mundo. Termina agora o jornal Câmara dos Deputados, produzido pela Rádio Câmara, com trabalhos técnicos de Wellington Teles e apresentação de Val Monteiro e Paula Bittar. Boa noite.
3: A Voz do Brasil volta na segunda-feira. Boa noite.
6: 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Boa noite.

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1: Amigo ouvinte, fique em paz onde estiver. Amanhã, se Deus quiser, vamos voltar.